0: Obrigado.
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Convidamos os prezados ouvintes do programa Hora Milagrosa para que venham visitar as congregações da Igreja Apostólica nas seguintes localidades: Boca do Acre, Amazonas, com reuniões quinzenalmente aos sábados às 19 horas e aos domingos às 9 horas da manhã. Rua Alexandre Oliveira Lima, número 3512, bairro Macaxeiral. 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

0: Comunicamos nossos ouvintes que teremos reunião em Tarauacá na próxima sexta-feira e sábado às 19h30 e domingo às 8 horas da manhã. Rodovia BR-364, número 1312, bairro Corcovado. Divulgamos a seguir um depoimento de fé prestado em agradecimento e reconhecimento a Deus Pai e aos seus santos.
1: Enquanto trafegava por uma rodovia, num dia de novembro de 2017, o senhor Elisandro Fernandes dos Santos foi surpreendido por outro veículo que, tendo rodopiado na pista contrária, colidiu frontalmente com o carro dele. Diante do fato inesperado, esse senhor teve tempo apenas para clamar pelo poderoso nome do Santo Irmão Aldo. O impacto desencadeou perda total de ambos os veículos. Inconsciente, com dores no tórax e dificuldade respiratória, o senhor Elisandro foi atendido por socorristas, que, surpresos, declararam que ele deveria agradecer aos céus por não ter perdido a vida naquela ocorrência rodoviária tão grave. Graças ao amparo do poder celestial, dentro de pouco tempo, o senhor Elisandro se recuperou de fraturas em 3 costelas, das dores e dos hematomas que apresentou por todo o corpo. Bênçãos pelas quais direcionou ações de graças a Deus Pai, à Santa Vó Rosa e ao Santo Irmão Aldo, em depoimento de fé prestado em junho de 2025, remetido de Passo Fundo, estado do Rio Grande do Sul.

0: Comunicamos nossos ouvintes que teremos reunião em Tarauacá na próxima sexta-feira e sábado às 19h30 e domingo às 8 horas da manhã. Rodovia BR-364, número 1312, bairro Corcovado. Nosso endereço para cartas: Igreja Apostólica, Caixa Postal 10.064, CEP 03014-970, São Paulo, capital. Estamos apresentando A Hora Milagrosa e na sequência vai falar-lhes o pastor Ramão Simval Medeiros Machado.
1: Ó prezados e amados irmãos, ouvintes deste santo programa A Hora Milagrosa, eu venho em nome do santo irmão Aldo, profeta de Deus, da Santa Vó Rosa e de nosso Senhor Jesus, cumprimentá-los com a paz do Senhor, desejando-lhes, ó amados irmãos, as bênçãos de Maria Santíssima, nossa Mãe, Rainha dos Céus, e destes santos gloriosos, para que tenham esta paz, tenham a vida e o consolo dos céus, no seu lar, no seu coração. Sejam muito abençoados e vivam uma vida unida a Deus, numa comunhão perfeita com o Espírito do Pai, nosso Deus. Falo-lhes nesta oportunidade, meus irmãos, com o desejo na minha alma de que todos possam valorizar a grande oportunidade de salvação que o nosso Deus nos deu nos dias atuais com Jesus, seu Filho amado, formando esta Igreja Apostólica, preparando e formando outro Consolador que Jesus prometeu que enviaria para nos ensinar em nome dele e do Pai a doutrina do Reino dos Céus, que é luz para nossa alma, que nos dá entendimento, que nos faz compreender como temos que viver aqui na Terra, de forma que a nossa vida seja para a glorificação do Reino dos Céus. E nós tenhamos paz, tenhamos a vida, tenhamos o consolo, sejamos amparados. Eu sei que as pessoas querem isto, o senhor, a senhora que está me ouvindo, os jovens, as crianças, todos querem o amparo de Deus. Mas notem, meus amados irmãos, que Deus o Pai sempre tomou providências para que houvesse salvação na face da Terra. Nos tempos mais antigos, mais remotos da humanidade, Deus formava os profetas. De tempos em tempos, ele se manifestava através de um profeta para dirigir e governar o seu povo, realizar os milagres, transmitir as suas leis. Isso nós vimos no ministério de todos os profetas de Deus, e também depois ele enviou seu Filho amado, Jesus Cristo. Notem que Jesus, falando desta oportunidade de salvação para o povo que o ouvia naquele tempo, ele disse, e São João, venerável apóstolo do Senhor, registrou no capítulo 3, versículo 19, 20 e 21 do seu Evangelho, ele disse: e o julgamento é este: a luz veio ao mundo e o mundo o rejeitou. Os homens amaram mais as trevas do que a luz, porque as suas obras eram más. Estas palavras de Jesus nós vimos se cumprir no seu ministério naqueles dias, quando ele veio trazer a luz, que é a doutrina, o seu sagrado evangelho, ensinando as pessoas a largar da maldade, dos vícios, arrependerem dos seus pecados e viverem para Deus. E o que aconteceu com Jesus? O que fizeram com ele? Levaram-lhe até o sacrifício na cruz e tornaram-se cada vez mais soberbos e maus. Mas ele continua dizendo: porque todo aquele que faz o mal aborrece a luz e não vem para a luz, para que as suas obras não sejam reprovadas. Então aqui ele fala da natureza mundana do homem, que devido às suas obras maldosas, devido ao pecado, aos vícios, a toda maldade que a pessoa vai desenvolvendo no seu espírito, ela torna-se um instrumento da maldade. Por isso nós vemos nesses dias, no mundo, as pessoas brigando, há famílias que brigam demais, há pais que brigam com os filhos brigam com os pais, brigam entre si, as famílias estão se deteriorando, esposas que não respeitam o seu esposo, esposo que não respeita a sua esposa. Então são famílias que vivem em guerras umas contra as outras, é com falatórios, com difamações, com explorações, com profanação moral. Olha, é uma Babilônia o que nós vemos no mundo hoje. Homens maus, incrédulos, duros de coração, viciados, pessoas que não amam nem a sua própria alma. Meus irmãos, e a grande oportunidade de salvação, a luz da vida, voltou a brilhar nesses dias. Exatamente porque Jesus nosso Senhor cumpriu a sua promessa, que ele voltaria para preparar um povo zeloso de boas obras. E ele voltou. E nós, apostólicos, temos a missão de anunciar ao mundo a segunda vinda de Jesus. Essa luz gloriosa voltou e restaurou a sua igreja na terra. Ele formou a igreja apostólica através do ministério de sua serva Rosa, uma senhora simples, bondosa, temente a Deus, com um amor profundo a Jesus e ao seu semelhante. A Santa Vó Rosa, então, foi usada por Jesus para transmitir esta grande luz na face da terra, ou seja, a doutrina de Cristo. Ele foi revelando à Santa Vó Rosa a maneira de crermos, de nos comportarmos, de nos vestirmos. Ele foi ensinando o que é heresia, o que é pecado. Ele foi mostrando para nós a verdade do reino dos céus para que pudéssemos conhecer o que é a maldade, o que é o pecado, e para que as pessoas se arrependam dos seus pecados enquanto é tempo. Então esta luz gloriosa que São João falou, ela brilhou novamente nos nossos dias, e a Igreja Apostólica está anunciando o Evangelho do Reino dos Céus, ensinando o Senhor, meu amigo, meu irmão, a senhora irmã, você jovem, a viver para Deus, a ter uma vida honrada, disciplinada, cheia de amor, de bondade, de perdão. Mas é preciso dar valor para esta luz gloriosa que está brilhando dentro da tua casa, no teu coração, que é a palavra de Jesus, é a palavra da Santa Vó Rosa, que o santo irmão Aldo, profeta de Deus, sucessor do Consolador, formado por Jesus e pela Santa Vó Rosa, o irmão Aldo deu continuidade ao ministério glorioso de cuidar, de zelar pela igreja, de doutrinar. E ele, com muito carinho, ele nos ensinou tudo o que é preciso para que uma pessoa herde nesta terra a vida com Deus. Notem que a pessoa pode santificar a sua alma, largando dos vícios, largando da mentira, largando da ruindade, do ódio, da inveja, do ciúme, largando dos falatórios injustos, largando de amar a promiscuidade, de santificar a sua alma, obedecendo os ensinos desta igreja, que nós temos lhes mostrado com muito carinho, que uma pessoa viciada, seja no cigarro, seja nas drogas, na bebida alcoólica, na mentira, em tantos outros males, só traz maldade para a sua alma. Meus irmãos, meus amigos, pensem na sua vida, pensem para onde vai a sua alma se continuar no pecado, se rejeitar a luz da vida que Jesus trouxe para nós, que é a doutrina, que vocês precisam praticar, precisam largar dos seus erros, se arrepender e pedir perdão a Jesus, pedir perdão a Santa Vó Rosa, porque ela tem o poder de perdoar, pedir perdão a Maria Santíssima, ao Santo Irmão Aldo, a Deus, o nosso Pai, e se propor de todo o seu coração de viver longe dos males, dos vícios, de respeitar o seu semelhante, de parar de xingar. Tem pessoas que xingam, falam muitos palavrões, isso é maldade. E o apóstolo mostra aqui que Jesus reprova essas coisas. A Santa Vó Rosa nos ensinou, o irmão Aldo nos ensinou, para que tenhamos uma educação firmada na doutrina de Cristo, com bondade, com respeito uns com os outros, com amizade sincera, fazendo as coisas certas, educando os filhos com uma sabedoria que os leve a ter uma moral elevada, a ser amigo das pessoas, dos seus colegas na escola. Meus irmãos, esta é a doutrina de Cristo, e sem a prática destes ensinamentos, ninguém consegue viver nesta terra e ser feliz, viver com Deus, e muito menos entrar no reino dos céus. É preciso se arrepender dos seus pecados, é preciso se amarem, se perdoarem, viverem a cada dia em paz uns com os outros. Mas ele continua falando: mas quem pratica a verdade vem para a luz, a fim de que seja manifesta o que as obras são feitas em Deus. Notem que a pessoa que pratica o mal, ela tem vergonha de aparecer diante de Deus, ela se esconde, ela tem uma vida suja, corrompida pelo pecado, manchada com as hostes da maldade. A pessoa não consegue falar a verdade, mas aquele que pratica a verdade, que não mente, aquele que pratica os ensinos de Jesus e da Santa Vó Rosa, que larga da maldade, que larga da mentira, larga dos negócios trapaceiros, que larga dos vícios, que larga de xingar, de blasfemar contra o seu próximo e contra Deus, essa pessoa então vem para a luz, porque Jesus é a luz, a doutrina dele é a luz. A Santa Vó Rosa, o irmão Aldo, esta igreja é luz para a nossa vida. Por isto nós convidamos o Senhor, a Senhora, você jovem, a ouvirem este programa todos os dias e a confiarem que a Santa Vó Rosa é o Espírito Consolador para lhe dar liberdade, lhe dar o poder de vencer o pecado. Porque as pessoas, nós seres humanos, por nós mesmos não conseguimos vencer a maldade sozinhos. Nós temos que ter a proteção dos céus e Jesus, a Santa Vó Rosa, o Santo Irmão Aldo, Maria Santíssima, nossa mãe. Os anjos da milícia angelical, eles querem ajudar o Senhor, ajudar a Senhora, mas vocês têm que se arrepender dos seus pecados e têm que orar. Há ensinamentos na doutrina que diz: achegai-vos a Deus e o mal fugirá de vós. Há pessoas que vivem em sofrimentos muito grandes na alma, angustiada, deprimida, doente, não tem nada de bom, tudo está ruim, a pessoa reclama demais, vive triste, abatido, uns brigando com os outros. Isto é pecado, tem que parar com essas coisas. Jesus, para poder entrar no seu lar, para que os santos de Deus vivam na sua companhia, você precisa limpar a tua alma, tirar da tua vida a maldade e vir para a luz. A luz é a vida do Espírito de Deus, é a doutrina de Cristo, é a unção do Espírito de Deus, nos dá o poder de vencer o pecado. Venha viver com a Santa Vó Rosa, a nossa Mãe Maria Santíssima, ela vai te ajudar. O Santo Irmão Aldo, o anjo da guarda que eles enviam para te proteger, estará ao teu lado para te fazer feliz, para afastar todo o mal da tua vida, da tua casa, do teu trabalho, para que seja produtivo, para que tenha saúde, para que tenha alegria a cada dia. E eu vou orar em seu favor, lhes desejando tudo isto, mas faça a sua parte. Ó bendita e santa Vó Rosa, eu rogo nesta hora, pedindo à Senhora, a Jesus nosso Senhor, a Maria Santíssima e ao Senhor Irmão Aldo, que em nome de Deus, o nosso Pai e do seu Divino Espírito Santo, abençoem esta família, abençoe estas pessoas que estão ouvindo este programa, com a esperança de largar do pecado, dos vícios, de toda a maldade e de viver na luz da vida. Querida Vó Rosa, estendei as tuas mãos, e dai liberdade aos cativos e oprimidos que estão vivendo no sofrimento, que estão longe da graça de Deus. Dai a eles o poder de vencer a vontade, o desejo pelos vícios, de fumar, de beber bebida alcoólica, de usar drogas, de brigar, de xingar, de mentir. Dá liberdade a estas pessoas, Santa Vó Rosa. Estende as tuas mãos e livra-os destes males, afastando da vida deles os males que os influenciam a viver nas sombras da morte. Tira-os destes lugares para que eles vivam sob a luz de Jesus, nosso Senhor, e tenham a salvação da sua alma, possam viver em paz, possam ter saúde, dá saúde aos enfermos. Santa Vó Rosa, olha para cada uma destas almas que estão aí ajoelhadas na tua frente, suplicando misericórdia e perdão para os seus pecados, porque reconhecem que são pecadoras e querem largar do pecado, mas até agora não tinham conseguido. Santa Vó Rosa, ajuda aos que sofrem. Eu rogo que a senhora unja a água e o óleo que colocaram neste momento para serem ungidos pela senhora, e que estas virtudes do Espírito de Deus, o nosso Pai, esta unção do teu poder, esteja nestes elementos, e ao fazerem uso dos mesmos, eles sejam curados, sejam aliviados do seu sofrimento, sejam livres dos perigos, e eles tenham paz, tenham saúde e a vida no seu espírito. Creiam, irmãos, na graça de Deus, na unção do Espírito do Pai, que vos é dada pela Santa Vó Rosa, e esta Santa de Deus abençoe a tua casa, ela está abençoando, mas vivam em santidade. Creiam nisto e clamem por ela a qualquer momento, clamem pelo irmão Aldo, por Maria Santíssima, e eles te ajudarão. Em nome de Jesus e do nosso Deus, eles exercem este ministério glorioso para salvar o pecador. Creia nisto, e que a graça salvadora do reino do céu seja na tua vida, na vida da tua família, de todos que ouvem este programa e dos que sofrem neste mundo, possam encontrar esta luz e viver na luz do reino dos céus. É o que eu lhes desejo para toda a sua vida, para que tenham muita paz e sejam felizes. Amém.
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4: Olá, meus amigos, eu sou a Maísa e estou aqui no Fala Governadora, esse momento de conversa direta com você. Nessa semana recebemos uma notícia muito importante. O Acre está entre os 10 estados do Brasil que mais avançaram economicamente nos últimos anos e somos o primeiro da região norte. E a economia acreana continua crescendo. Isso mostra que o trabalho sério incentiva o empreendedorismo, ao agronegócio e a geração de emprego estão dando resultado. E para atrair ainda mais oportunidades, nessa semana a campanha Vem pro Acre chega ao Rio de Janeiro para apresentar nossas potencialidades e buscar novos investimentos para o nosso estado. No Alto Acre tivemos uma agenda muito especial. Em Brasileia investimos mais de 1.800.000 em educação, com a entrega de mais de 5.000 kits escolares e a assinatura do convênio para a reforma e ampliação de escolas rurais. No Hospital Regional do Alto Acre, entregamos um moderno aparelho de ressonância magnética em um investimento de 7 milhões em recursos próprios do estado, garantindo mais acesso à saúde. Não é, Franciele?
5: Isso é um grande avanço, né, para a gente aqui do município de Brasileia, né? Também de Assis Brasil, Epitaciolândia, né? A gente não precisar de se deslocar até Rio Branco.
4: Que bom, Franciele. Muito obrigada. E é exatamente por isso que trabalhamos todos os dias, para aproximar os serviços das pessoas e cuidar de quem mais precisa. E em Epitaciolândia, entregamos mais de 170 títulos definitivos, mais de R$1 milhão investidos em regularização fundiária. Também reforçamos a educação com mais de R$1 milhão investidos em kits escolares e reformas em escolas urbanas e rurais do município. Seguimos juntos, trabalhando com responsabilidade, ouvindo as pessoas e construindo um Acre cada vez mais forte, mais humano e cheio de oportunidades. Um grande abraço, uma ótima semana e que Deus abençoe todas as famílias acreanas. Até o próximo Fala Governadora.
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1: 7:01.
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0: É 8-99203-2962. Vou repetir. 68-99203-2962. Manda o seu oi, o seu bom dia, o seu olá, sua mensagem, de onde quer que você esteja, aqui no nosso estado, em qualquer lugar do planeta, uma foto, um vídeo, registrando o seu amanhecer, o seu início do dia. Vai ser muito legal ter você aqui com a gente.
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0: Com a chegada do verão amazônico, a governadora Maiúsa anuncia mais de 350 milhões de reais em investimentos em infraestrutura, mobilidade urbana e saúde pública.
3: Obras estruturantes em Rio Branco e no interior do estado.
0: Agora pela manhã, aqui na capital, tem a retomada da obra da Orla do 15, no segundo distrito de Rio Branco.
3: E ainda, a governadora Maiúsa anuncia pagamento para mais de 12 milhões de reais em prêmio para os funcionários.
0: Marcha para Jesus 2026 tem concentração no Palácio Rio Branco.
3: Equipe do Serviço Geológico do Brasil faz levantamento em Brasileia.
0: E hoje tem a convocação da seleção brasileira para a Copa do Mundo.
3: Você vai acompanhar também a previsão do tempo, a movimentação do trânsito e as notícias do esporte.
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3: Segunda-feira de sol com muitas nuvens, anublado com chuva de manhã. Tarde e noite com temporal. Vamos agora às temperaturas. Em Porto Walter, Jordão, Mâncio Lima, Rodrigues Alves, Feijó, Marechal Taumaturgo, Cruzeiro do Sul e Tarauacá, máxima de 31 graus. Já em Sena Madureira, Santa Rosa do Purus e Manuel Urbano, máxima de 26 graus. Em Assis Brasil, Brasileia, Epitaciolândia e Chapuri, máxima de 28 graus. Em Porto Acre, Plácido de Castro, Senador Guiomar, Bujari, Capixaba e Acrelândia, em nossa capital Rio Branco, as máximas chegam hoje a 27 graus.
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0: Sete no Acre, 7:07 em todo o estado do Acre. A gente agora vai fazendo um passeio aqui por meio do nosso monitoramento em tempo real, no aplicativo que vai mostrar para você as informações sobre o trânsito nas nossas principais ruas e avenidas da capital acreana. Bom dia para você que está vindo ali da região do Tucumã 1, 2, do Universitário 1, 2, 3, seguindo ali pela rotatória do Lago do Amor. Paciência, meu amigo, estamos só começando essa semana. Trânsito sempre congestionado ali naquela região, velocidade média de 8 km por hora. Na Avenida Ceará, você que está na Avenida Ceará, o trânsito está fluindo com tranquilidade em toda a extensão da Avenida Ceará, uma das principais aqui da capital. A mesma coisa na Avenida Getúlio Vargas, viu? Curiosamente, as duas principais avenidas da capital acreana, hoje o trânsito fluindo com tranquilidade. Mais intensidade mesmo na Avenida Nações Unidas, no trecho ali do 7º Batalhão de Engenharia e Construção Civil, 7º BEC, até o Aviário. Até o Aviário, esse trecho da Nações Unidas, todo com um trânsito bastante intenso, velocidade média de 11 km por hora. Na Rua do Aviário também, até a rotatória do INCRA, paciência, pessoal, porque tem um buraco lá na região, além de o trânsito já é normalmente bem intenso, hoje ainda tem um buraco ali causando transtornos para você, motorista aí da região. Rua Minas Gerais, também do cemitério São João Batista até o cruzamento com a Avenida Ceará, trânsito intenso, velocidade média de 11 km por hora. E na Antônio da Rocha Viana, dois trechos aqui com trânsito bem pesado, viu? Ali na rotatória do Horto Florestal, quem vem da parte alta da cidade encara um trânsito mais lento e também mais para frente ali na rotatória do mercado e do posto de combustível, tem sempre um trânsito mais lento aí nesses dois trechos da Avenida Getúlio Vargas. E para a gente finalizar, vamos para o segundo distrito. Hoje a gente tem a retomada das obras ali na região da Orla do 15 e a gente vai ter um trânsito mais complicado ali naquela região. Inclusive tem um recado aqui para você. A gente informa que a Avenida Boulevard Augusto Monteiro, onde será realizada a assinatura da ordem de serviço para a retomada da obra da Orla do 15, no trecho que compreende entre as ruas Salim Farrá e Guilherme Bastos, nas proximidades da Escola Carlos Vasconcelos, no bairro do 15, vai estar fechado, viu, esse trecho. O fechamento ocorreu a partir da tarde de ontem e vai até hoje às 9 horas, após o lançamento aí da retomada da obra, a rua vai ser liberada. Então, se você precisa circular por aí, atenção, porque o trecho vai estar fechado na rua Boulevard Augusto Monteiro. Inclusive aqui no nosso aplicativo, está funcionando perfeitamente, indica já um trânsito mais lento em toda a extensão da Boulevard Augusto Monteiro, que é esta rua aí que percorre toda a Orla do 15 aí. Então, você aí que está nessa região, se precisar realmente passar por lá, tem que ter paciência, senão evite, certo? A Avenida Chico Mendes também com trânsito moderado nesse início de manhã. Deixa eu ver como é que está o trânsito lá. Mais lento, viu? Moderado, mais lento, 20 km por hora em toda a extensão da Via Chico Mendes, no segundo distrito. Já estamos com o nosso querido Ivan de Carvalho Apostos, falando em lançamento da retomada da obra lá na Orla do 15. Nós já estamos com o nosso repórter ao vivo, Ivan de Carvalho, onde daqui a pouco também, né, Ivan? Bom dia para você. Vai ter aí o lançamento de um pacote de obras, além desse, da Orla do 15. Bom dia para você. Quais são as informações? A governadora Maísa já chegou por aí?
2: Bom dia, Jefferson. Bom dia, Ângela. Bom dia a todos os ouvintes do Sistema Público de Comunicação, Sistema Aldeia de Comunicação também. Olha, ela estava anunciada aqui a chegar dentro de 10 minutos. Porém, ela fará dentro com a imprensa televisionada, né, que está com o link também para fazer ao vivo diretamente aqui da rua Boulevard Augusto Monteiro. Posteriormente, ela vem para da coletiva geral com a imprensa e aí a assinatura da ordem, né, de continuidade dessa obra e também outros anúncios que com certeza vai ser muito importante. Aqui temos as lideranças comunitárias, temos também o secretariado da pasta, todos eles também aqui presentes. E detalhe, estava conversando aqui com alguns moradores que moram do outro lado aqui da avenida e na expectativa, né, da valorização também que trará essa obra para os seus imóveis, desde o comércio normal como a própria residência. Agora, fazer uma obra tanto dessa magnitude aqui nessa região, na curva do rio, né, como a gente tem aquele lema, olha a curva do rio, é exatamente aqui onde o pivô principal, o canteiro principal da obra vai dar continuidade, onde tem aqui de um lado o aeroporto velho, do lado de lá, e do lado de cá o bairro Taquari, vizinho aqui exatamente do bairro 15. Então a expectativa é grande, o público aqui presente, desde as autoridades, como também a população de modo geral, é uma expectativa importante. Assim a governadora, portanto, marcar a presença, já estaremos entrando no ar. Em definitivo, como diz aí Galvão Bueno, para o Sistema Público de Comunicação. Jefferson.
0: Tá aí, Ivan de Carvalho, trazendo informações ao vivo, lá da Curva do Rio, como ele bem disse, onde vai ser retomada daqui a pouquinho as obras da Orla do 15. E esse é só essa é apenas uma das ações que o governo lança a partir de hoje, né, com a retomada aí das obras por conta da chegada do verão. Serão 350 milhões de reais em infraestrutura, mobilidade urbana, aqui na capital e no interior. Aliás, falando do interior, Amanhã a governadora vai estar em Sena Madureira, no período da tarde, participando aí de entrevista na nossa rádio Aldeia de Sena Madureira, falando das ações que vão ser realizadas no município. Também vai ter a entrega do prédio do Instituto do IDAF, né? Instituto de Defesa Agropecuária e Florestal do Estado do Acre, e também outras ações durante toda a tarde no município de Sena Madureira. Então é isso, aproveitar realmente esse período do verão para fazer acontecer, tem muita coisa aí sendo realizada e o período de verão é uma possibilidade para investimentos aí em obras de infraestrutura que gera emprego, aumenta a renda aí e oportunidades para toda a população. Daqui a pouquinho então, Ivan de Carvalho ao vivo direto

0: não em horário de pico, né? Nós vamos ter essa definição. De 6 às 8, por exemplo, não vai ser permitido, que é o horário onde os alunos estão entrando, estão naquele movimento, e as pessoas estão indo trabalhar. De 11 às 14, do mesmo jeito, as pessoas estão voltando da aula, voltando do serviço. De 17 às 19, exatamente, proibido de circulação, né, de veículos pesados, multa, retenção do veículo e até cassação do alvará em caso de reincidência. Obrigatoriedade de retorno ao anel viário ou pátio seco após descarregamento. Esse projeto, o objetivo é preservar ruas, reduzir danos na infraestrutura e melhorar a segurança da população. Então, a matéria completinha está aí no blog do Acioli. E é uma polêmica grande, né? Porque o sujeito, próprio caminhoneiro que vem com sua carreta, que destrói a rua, né? Às vezes é o primeiro a filmar a rua destruída e colocar na internet. Não são todos, mas uma parte faz isso. Perguntando se não tem prefeito na cidade. Tá tudo aí no blog do Acioli, acessa aí e tem essa matéria aí pra tu ler todinha aí, tá bom, mano?
1: Vamos lá agora falar sobre o GIFAC, né, Acioli? Olha só, Tarauacá vai sediar a 10ª edição do GIFAC e deve receber delegações de todo o Acre. Tarauacá vai ferver, minha gente, olha. O município de Tarauacá já vive a expectativa para a realização da 10ª edição dos Jogos do Instituto Federal do Acre, GIFAC 2026, que acontecerá entre os dias 25 e 29 de maio no campus do Instituto Federal do Acre, em Tarauacá. O evento esportivo deve reunir cerca de 260 pessoas, entre estudantes, atletas, comissões técnicas e servidores, vindos de todas as unidades do Instituto no Estado, minha gente. A competição promete transformar a rotina da cidade durante os dias de programação, fortalecendo o esporte estudantil e movimentando diversos setores da economia local. Durante os jogos, os participantes disputarão modalidades coletivas e individuais, incluindo futsal, vôlei e outras competições esportivas que tradicionalmente fazem parte do calendário do GIFAC. Além da integração entre os campings do IFAC, os jogos também funcionam como uma importante vitrine, né, para jovens talentos do esporte acreano. Ao longo das edições anteriores, o GIFAC revelou estudantes que alcançaram destaque em competições regionais, nacionais e até internacionais. O próprio campus Tarauacá já teve atletas que ganharam projeção no cenário esportivo estudantil. A expectativa é de que o impacto positivo na economia do município, com a chegada das delegações, setores como hotéis, restaurantes, lanchonetes, transporte e comércio, devem registrar aumento no movimento durante os 5 dias do evento. Em cidade pequena, o evento estudantil grande funciona quase como um mini festival econômico. Bacana, né? O futsal entra em quadra e o comércio também. Deixa eu ver o que mais. A realização da 10ª edição em Tarauacá reforça ainda o protagonismo do município no calendário educacional e esporte do Acre, além de destacar a estrutura do campus local para sediar grandes eventos estudantis. A comunidade esportiva e acadêmica já se mobiliza para acompanhar a programação, que deve reunir torcida, integração cultural e muita competitividade entre os estudantes do Instituto. Então tá aí, né, a programação que vai rolar. É o GIFAC, né? Entre os dias 25 e 29. Bem aí já, né, Acioli? Dia 25 já é...
0: Nós vamos receber, nesse período, aqui na nossa programação, o professor Fábio Storch, que é o reitor do IFAC, um cara altamente gente boa. Ele vai estar aqui no município de Tarauacá. Inclusive, vai estar recebendo o título de cidadão tarauacaense aí da Câmara, né? E ele vai vir ao nosso programa para a gente falar do IFAC, de uma forma geral, e também desse jogo. Olha, a informação também da... pessoal perguntou muito sobre a volta do delegado José Albertânio. E é de fato, né, o delegado José Albertânio vai voltar para Tarauacá, mas vai voltar para comandar Tarauacá, Feijó e Jordão ao mesmo tempo. E foi uma decisão da Polícia Civil de designar o Albertânio para responder simultaneamente durante parte do mês de maio. A decisão foi publicada já no Diário Oficial e estamos aguardando aí o delegado, né, que vai ser responsável, né, a partir... até o dia 28 de maio, a partir desse meio do mês aí que nós estamos vivendo aí.
1: Nessa matéria aqui também, né, senhora? A fotos antigas aí do nosso amigo Ed Pereira e outro aqui. Qual é o nome dele? Desse
0: Josman.
1: Josman, rapaz, duas revelações de Taravacá que sonhavam alto. O dia em que

0: Josman e Adi ganharam destaque no futebol acreano. Nosso amigo Adi, que permanece até hoje no futebol aí, né? Tem escolinha, né? Se olha aí de futebol.
1: É, Adi é um guerreiro.
0: Incentivando aí as crianças. Muito bom, gente.
1: Rose, 9h23, a chuva chegou e agora nós que vai embora somos nós, né?
0: É isso.
1: Eu, pelo menos, vou ficar por aí esperando lá. Gente, o Bom Dia da Loca volta amanhã, ó. Um abraço da senhora, da Rose. Dá um oi pro povo, Rose.
0: Gente, não esqueçam, tá? Que meio-dia tem nosso programa do meio-dia, né? Não esqueçam não de, né, ligar o rádio e acompanhar a nossa programação. Se você quiser mandar sua mensagem, lembrando que o nosso WhatsApp é o 99201-0556, tá? Dito isso, até daqui a pouquinho.
1: Olha, início da carreira de Arão Prado, banda Estigma, cantando Você Veio, sucessão aí. Até 10 horas tem Gente Demais, até lá uma playlist bacana pra vocês.

Agora eu tenho o prazer de convidar uma pessoa que tem feito da imagem, da história e das ideias de Raul algo muito presente para todas as gerações seguintes. Um cara que tem batalhado muito pela ideia de Raul, e ele deve estar numa alegria infinita nesse momento. Com vocês, o grande Baia!

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2: Agora no Acre são 10 horas e 8 minutos, 10 e 8. Hoje é segunda-feira, 18 de maio de 2026. Muito bom dia para você que está com seu rádio ligado, você que nos ouve através da internet, você que está ouvindo através das 11 emissoras do Sistema Público de Comunicação do Acre. A partir de agora, até o meio-dia, você vai se ligar nos acontecimentos que marcam a história de mais um dia na sua cidade, no nosso estado, no Brasil e no mundo.
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2: Um bom dia especial para você que está sintonizado através da internet. É bom demais estar chegando, entrando no seu lar. Para você que está em casa, para você que está no trabalho, para você que está se preparando já para ir para casa. Tem gente que trabalha à noite, né? E sai agora. Aí vai para casa na segunda, de meio-dia para tarde, fica tranquilo em casa. Aqui tem muita gente que já queria estar em casa, né? Mas tem um compromisso até meio-dia com você. É o Gente em Debate chegando para levar o melhor da informação para você. Um bom dia especial para Márcio Roberto da Sonoplastia, Thaís Carolina, nossa produtora, juntamente com Jesse Parada. Bom dia, Jesse Parada.
4: Muito bom dia, Damião Viana, Márcio Roberto, que começou a semana super risonho.
2: O Márcio?
4: Sim.
2: O que houve?
4: Tá todo sorridente.
2: Passou o quê?
4: Não sei o que aconteceu no fim de semana, mas ele está feliz e o que me alegra muito. Trabalhar com pessoas felizes é muito melhor.
2: Faz bem. Bom dia.
4: Tem um contraponto aqui, né? Tem Thaís Caroline, mas isso a gente equilibra.
2: O que leva uma pessoa a chegar infeliz? Se amanhecer um dia, se a vida segue, se está vivo.
4: Não é todo mundo que é grato, não, Damião. Não. Mas em todo caso, muito bom dia.
2: Acontece.
4: Muito bom dia a vocês. Bom dia, querido ouvinte. Bom dia aos nossos correspondentes nos quatro cantos desse estado. Damião, chegou aquela parte legal que
2: Vamos
4: a gente
2: embora?
4: Chamar?
2: Manda ver, Márcio Roberto. Chegou a hora de você anotar o nosso WhatsApp e mandar sua mensagem aqui, mensagem de texto, mensagem de áudio. Fique à vontade, meu amigo. Conte para nós como está a situação aí na sua cidade, a situação aí no seu bairro, aí no seu estado. Você pode participar do Gente em Debate de hoje mandando a sua mensagem através do WhatsApp, Jéssica Parada.
4: 99209-3888.
2: Vamos repetir?
4: Para você que está fora da cidade, está fora do Acre, né? 689-9209-3888 é o número do Gente em Debate.
2: Mande a sua mensagem, participe, ajude a construir a história de mais um dia na sua cidade, aqui no seu estado.

0: Aonde você estiver, o Gente Debate está chegando em lugares distantes. Estamos aguardando, estamos esperando a sua participação. 10h25 é o momento das mensagens. Agora são 10h12.
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0: É, a semana começa com sol entre nuvens e chuvas rápidas ao longo do dia. E sei lá, hein, diz que está vindo uma nova frente fria.
2: Isso pode explicar esse início de semana de tempo abafado, né, Damião? Hoje pela manhã já estava muito quente, o dia nasceu aí com um solzinho um pouco desaforado, autêntico, como diria Ivan de Carvalho. Então a nossa dica é: se hidrate, né? Use roupas leves e fique com a gente que a gente vai te contar aí como fica a temperatura na sua cidade.
0: Vamos para o Vale do Juruá, cidades de Porto Walter, Marechal Thaumaturgo, Rodrigues Alves e Cruzeiro do Sul. A temperatura máxima hoje será de 31 graus.
2: Já em Santa Rosa do Purus, Sena Madureira, Manuel Urbano, a temperatura é um pouco mais agradável. As máximas chegam ali a 26 graus.
0: E aqui no Baixo Acre, que inclui a capital Rio Branco, a temperatura máxima será de 27 graus.
2: No Alto Acre, a cidade de Brasiléia, Assis Brasil, Chapuri e Epitaciolândia terão aí em torno de 28 graus.
0: E no Tarauacá em Vira, as cidades de Feijó, Tarauacá e Jordão, a temperatura é bem mais agradável, será? Está mais alta, 31 graus é a temperatura lá nessa região do Tarauacá em Vira. A informação é do portal Clima Tempo, com previsão para você, sabe? Pode chegar uma nova frente fria, vamos aguardar. Esquenta desse jeito, aí meu amigo, quando esfria... Aí esfria. Vamos seguir?
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0: Agora são 10h13, com a chegada do verão amazônico, governadora Maiúsa anuncia mais de 350 milhões em investimentos em infraestrutura, mobilidade urbana e saúde pública.
2: É verdade, Damião. Agora é pela manhã, que na capital teve a retomada da obra da Orla do 15, né?
0: Pois é, são obras estruturantes que acontecem aqui na nossa capital e também no interior do estado, né? E mais, colisão de caminhonete contra barranco deixa dois feridos.
2: A Polícia Civil entregou mais de 100 pistolas Glock para reforçar a atuação da Delegacia da Mulher aqui no estado.
0: Naufrágio no Rio Iaco, em Sena Madureira, uma pessoa está desaparecida.
2: E ainda hoje no Gente em Debate...
0: O Ministério da Fazenda alerta para golpe com falso desenrola Brasil, é o Brasil.
2: É, e o Supremo Tribunal Federal mantém a rejeição à revisão de dúvida toda do INSS.
0: E direto da Central de Esporte, hoje tem...
2: Hoje tem convocação para a Copa do Mundo,
0: Você
2: Damião.
0: Vai saber quem são os convocados? Você está ansiosa, Jéssica Parada?
2: Eu confesso que não muito. Não. Eu já tenho uma ideia aí de quem vai, escutando você,
0: você
2: escutando
0: acha que o Neymar
2: casos,
0: vai?
2: Eu acho que vai.
0: Thaís, você acha que o Neymar vai? Acha? A Thaís acha que não vai, Neymar?
2: Thaís acha
0: Mas,
2: que
0: Mas, Roberto,
2: não.
0: Você acha que o Neymar vai? Eu acho que o Neymar estará na Copa do Mundo. Eu acho. E mais, além da convocação do Ancelotti, agora vamos falar da nossa Seara aqui, no sábado. Galvez venceu o Maitá e garantiu pontos importantes para a sequência do Campeonato Brasileiro da Série D. Ontem, Independência bateu o Araguaína de Tocantins e segue vivo na luta pela classificação. Essa e as principais notícias do dia, nós vamos te contar tudo. Não vamos te esconder nada. A partir de agora, aqui mesmo no Gente em Debate.
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0: Agora são 10h15. Supremo Tribunal Federal mantém rejeição à revisão da vida toda do INSS. Quem traz os detalhes é Sayonara Moreno.
4: Com maioria dos votos, o Supremo Tribunal Federal manteve a decisão de contar para cálculo para aposentadoria no INSS somente os valores recebidos a partir de 1994, quando começou o Plano Real. A chamada revisão da vida toda já havia sido rejeitada pela Suprema Corte no ano passado, decisão mantida esta semana. Segundo a deliberação, os aposentados não podem calcular o valor da aposentadoria, incluindo valores recebidos antes de 1994. Mas quem já recebe com base em decisões até 5 de abril de 2024 não precisa devolver os valores já recebidos. O placar no plenário foi de 8-2. O relator ministro Alexandre de Moraes negou a mudança de entendimento por compreender que a determinação estava dentro da lei. Tudo começou em março de 2024, quando o STF decidiu. Os aposentados

0: Ribeiro vai nos contar quais são essas mudanças e como isso vai impactar a vida dos beneficiados.
1: O aplicativo do Bolsa Família está de cara nova e, a partir desta segunda-feira, os mais de 19 milhões de beneficiários poderão consultar informações detalhadas sobre a situação do benefício, a composição dos pagamentos e eventuais ocorrências relacionadas ao cadastro. A modernização também permite identificar pendências que precisam ser regularizadas, bloqueio do benefício e acesso a outros programas do governo federal. O aplicativo ainda recebeu aprimoramentos de acessibilidade, tornando-se compatível com leitores de tela, além de contar com uma navegação mais simples e intuitiva. As funções já existentes, como extrato de pagamento, mensagens do programa e o calendário de repasses, também foram melhoradas. De acordo com o Ministério do Desenvolvimento e Assistência Social, Família e Combate à Fome, não será necessário baixar um novo aplicativo. Uma mensagem de atualização irá aparecer para o usuário e as novas funções estarão disponíveis ao atualizar o aplicativo do Bolsa Família. Por enquanto, apenas os beneficiários que têm um telefone com o sistema operacional Android vão conseguir fazer a atualização. Outra novidade é que no próximo dia 27, a pasta lança um site exclusivo do Bolsa Família, reunindo conteúdos sobre calendário de pagamentos, acesso ao benefício, regras do programa, canais de atendimento, perguntas frequentes e orientações para as famílias atendidas. Da Rádio Nacional no Rio de Janeiro, Cristiane Ribeiro.
2: Agora são 10 horas e 19 minutos. Olha, recebendo aqui a nossa querida Rosa, Rosângela Viana. E ela trouxe um chazinho de canela aqui pra gente, pra poder ser mais, ficar um pouquinho mais ligado aqui. Seguindo aqui, ó, o Ministério da Fazenda alerta para golpe com falso Desenrola Brasil. Até isso, vamos conferir com Solimar Luz.
3: Um site falso que imita páginas oficiais do Ministério da Fazenda está sendo utilizado por golpistas para enganar pessoas interessadas em renegociar dívidas pelo novo Desenrola Brasil, programa criado pelo governo federal para facilitar a renegociação de débitos. De acordo com a pasta, o golpe começa com a solicitação do número de CPF para uma suposta análise de elegibilidade ao programa. Em seguida, os usuários são direcionados para um atendimento via chat, onde os golpistas condicionam a renegociação ao pagamento de uma taxa. O Ministério da Fazenda alerta que não existe cobrança de taxa para participar do novo Desenrola Brasil e que os interessados devem procurar diretamente os bancos e instituições financeiras com as quais possuem dívidas para verificar as condições de renegociação. Da Rádio Nacional, no Rio de Janeiro, Solimar Luz.
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0: E agora nós vamos para um giro das principais notícias do mundo, né? Infelizmente, aí a gente ainda tem um dos assuntos mais em pauta, mais em voga do momento, são os confrontos. E a Rússia atingiu a Ucrânia com 500 mísseis e deixou dezenas de feridos. Temos também a informação de que 36 países europeus já apoiaram a criação de um tribunal especial para julgar a invasão da Ucrânia. E também o assunto, né, em voga também é o bloqueio do Estreito de Hormuz, que acabou sendo mais um dos temas debatidos pelos ministros das Finanças, né, do G7, que se reúnem em Paris. O Brasil também foi convidado e, é claro, vai fazer parte dos debates. A gente vai conferir essas e outras informações no Giro Internacional.
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6: Paris, segunda-feira, 18 de maio de 2026. Novos ataques russos com mais de 500 drones e mísseis atingiram várias regiões da Ucrânia na noite de domingo para esta segunda, deixando ao menos um morto e mais de 30 feridos. Cidades como Odessa e Dnipro, no sudeste da Ucrânia, relataram danos a áreas civis, incluindo prédios, escola e creche. Segundo os governadores regionais das duas cidades, várias crianças estão entre os feridos,

0: incluindo bebês. Outras regiões do sul também registraram vítimas. Do lado russo, Moscou afirmou ter abatido drones ucranianos e relatou mortes após um ataque. Ambos os lados negam atingir áreas civis deliberadamente. Na Europa, a criação de um tribunal especial para julgar a Rússia pela invasão da Ucrânia passa à fase de implementação. 36 países europeus aprovaram oficialmente no fim de semana a formação da Corte Internacional, que será sediada em Haia, nos Países Baixos. Em pleno conflito no Oriente Médio, os ministros das Finanças do G7 se reúnem em Paris hoje e terça-feira. Entre as prioridades do encontro está a análise das consequências econômicas da guerra e do bloqueio do Estreito de Hormuz pelo Irã, primordial para o transporte de petróleo e fertilizantes, que provocou forte aumento nos preços, além de discutir formas de reduzir a dependência de minerais críticos chineses. O Brasil é um dos países convidados a fazer parte dos debates. O ministro da Fazenda, Dário Durigan, participa da reunião e também terá uma série de reuniões bilaterais, como com o presidente da Agência Internacional de Energia, Fatih Birol. O acesso a minerais críticos e o papel do Brasil nesse contexto é um dos focos da agenda de Durigan em Paris. O número de execuções no mundo atingiu em 2025 o nível mais alto desde 1981, com 2.707 casos, segundo o relatório anual da Anistia Internacional divulgado nesta segunda-feira. O aumento de 78% em relação a 2024 foi impulsionado principalmente pelo Irã, responsável por 80% das execuções registradas. Em entrevista à RFI, a secretária-geral da Anistia Internacional, Agnès Callamard, explicou que um dos motivos é que o governo iraniano utiliza a pena de morte como instrumento de repressão e controle. Da Rádio França Internacional para a agência Rádio Web de Paris, Luísa Ramos.
1: Agora no Acre são 10 horas e 24 minutos. Vamos trazer a oportunidade de trabalho. Você que está desempregado ou desempregada, está querendo trabalhar, a hora é agora. O Cine está com as portas abertas. Vamos conferir?
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1: Hoje o Cine oferece 143 novas vagas, entre elas 2 vagas para farmacêutico, 5 para zelador e 3 para embalador PCD. Mas você que está nos ouvindo, quer saber mais? Quer ter mais informações? É só você entrar em contato pelo WhatsApp do Cine, 0800-647-8182 é o WhatsApp. Vou repetir para você. 0800-647-8182, 143 novas vagas está disponível para você nesta segunda-feira no Cine. Não anotou o WhatsApp? Não? Então anote. 0800-647-8182, tá dado o recado. Agora no Acre são 10 horas e 25 minutos. Vamos com os nossos recadinhos. Solta, Márcio Alberto, a vinheta.
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1: 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Um abraço aqui pro meu amigo Nivaldo Sampaio, na Nova Estação, Rua Belém, ouvindo Gente em Debate com a família. É bom demais ter o carinho da sua companhia todos os dias aqui ouvindo a Difusora, tá bom? Nivaldo Sampaio e família também ligado aqui no Gente em Debate, está aqui no centro da cidade, juntamente com a sua equipe, trabalhando ali no mercado, Doutor Raiz e equipe. Abração para vocês, você comerciante, você taxista, mototaxista, tá ligado aqui no Gente em Debate? Você pode participar do Gente em Debate mandando a sua mensagem também. Mande a sua mensagem através do nosso número de WhatsApp. Tem um detalhe, daqui a pouquinho nós vamos trazer informações, vamos falar sobre a convoca, mas cadê aquele Brasil e alguma coisa da seleção? Nós estamos entrando em ritmo de Copa do Mundo, meu caro Márcio Roberto. E quando for falar de Copa do Mundo, joga alguma coisa aí para que a torcida brasileira comece a se empolgar, meu amigo. Olha, para você que está na escuta, daqui a pouquinho vamos falar de esportes, vamos. E eu queria que você mandasse a sua mensagem aqui, anote o nosso WhatsApp, 6899209-3888, e dê a sua opinião. Você pode dar a sua opinião. Será que o Neymar vai para a Copa? Será que a seleção brasileira vai ter é uma boa seleção para disputar a Copa do Mundo? Olha, este ano a Copa do Mundo, as outras seleções, fortíssima. Dá uma analisada aí na França. É um timaço. E o Brasil, será que vai?
2: Brasil!
1: É, você vai mandar sua mensagem no nosso WhatsApp 689-9209-3888 e vai me dizer se o Neymar vai ou não vai para a Copa do Mundo. Você acredita, Jéssica, que o Neymar vai?
3: Eu tenho quase certeza.
1: Você tem?
3: Eu tenho.
1: E você que está ouvindo, tem certeza também? Então pronto, você vai mandar sua mensagem para cá para falar para gente.
3: Inclusive, nosso, o Evandro Diniz, nosso querido cartazista de Cena Madureira, disse que... Primeiro ele nos desejou um bom dia para nós, para a nossa equipe. E ele disse, se eu fosse técnico da seleção, eu levaria o Neymar.
1: Então.
3: Os goleiros do Grêmio e também do Atlético Mineiro.
1: Você sabe quem é o goleiro do Grêmio?
3: Nem do Atlético Mineiro.
1: Eu vou lhe dizer quem é o goleiro do Grêmio. O Acriano Everton, que pegou muito ontem, viu? Ontem ele fechou o gol do Grêmio, né? Ajudou a equipe do Grêmio a conseguir o empate. Pois é, então para você que nos ouve aí, você pode mandar sua mensagem para cá. Você crê ou não que o Neymar vai à Copa? A convocação é hoje, vamos saber tudo isso logo mais, tá bom? Aqui no Gente Debate. Manda um alô para todos da comunidade do... Cuidado?
3: É.
1: Estou ligado direto do Rio Caeté. Manda um alô para o Gideão, do bairro da Vitória, em Sena Madureira. Tem mais, Jesse? Bom dia, Damião Viana, Jéssica Parada e equipe. Já foi isso aqui? Do Evandro Diniz, né?
3: Mas agora eu tenho aqui um recado muito, muito especial do Dorielson Mendes, nosso goleiro, nosso treinador, não é? E ele faz um convite para toda a população ali da parte alta da cidade. Márcio Roberto, eu te enviei o áudio do Dorielson. Você pode colocar, por favor?
4: Bom dia, Dorielson. Vamos já colocar aqui esse teu áudio para fazer
1: uma... Tira o áudio que tu mandou, é o áudio da Jesse, né? É, vamos lá com o áudio do Dorielson.
3: Eu vou colocar.
1: Né?
3: Pode aí. Coloco eu.
1: Vamos lá, chama aí o áudio agora do Dorielson. Agora é para valer. É, já estamos sem som.
5: 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Eu, Dorielson Mendes, junto com o professor Zé Maria e Assis Nogueira, estamos aqui para atender essa redondeza aqui todinha aqui. Xavier Maia, Adalberto Senna, né? 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Fiquem tranquilos, né, aqui.
1: Beleza. 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Tá feito o chamamento, Dorielson, agora são 10 horas e 30 minutos, vamos ao intervalo comercial. O Vitor por aqui, o Vitor foi estagiário aqui do Gente Debate já faz um período, né, Vitor? Também vai? Né? Será que o Vitor vai lá, Thaís? Thaís tá fazendo um gesto aqui, eu não sei, Vitor. Pois é, o Vitor é jornalista formado aí, veio estagiar conosco aqui há um período, acho que tem quase 5 anos, né? E está aí na labuta diária.
3: É, e Vitor, assim como o Edinho Souza lá da Vila do V, o Vitor está sempre ligado na difusora, na verdade, nas rádios do sistema público, né?
1: Vamos embora, vamos ao intervalo comercial? E ainda hoje do Gente em Debate. Com a chegada do verão amazônico, o governador Amaiús anuncia mais de 350 bilhões em investimentos em infraestrutura, mobilidade urbana e saúde pública.
3: É verdade, Damião. São obras estruturantes não só aqui na capital, como também no interior do estado.
1: Agora pela manhã aconteceu aqui na capital Rio Branco a retomada das obras da Orla do 15.
3: E a gente ainda vai falar sobre a convocação da Seleção Brasileira de Futebol Masculino para a Copa do Mundo.
1: Hoje tem! Será que o Neymar vai estar na Copa? A pergunta é essa. Há uma interrogação. Não sabemos. Vamos aguardar para ver. 15h, horário do Acre, a convocação oficial, se terá Neymar ou não. Mas, dê a sua opinião. Você pode mandar sua mensagem através do nosso WhatsApp, Jéssica Parada.
3: 99209-3888.
1: Mande a sua mensagem, dê a sua opinião. Agora, meu amigo, é ritmo de Copa do Mundo, é clima de Copa do Mundo. O Brasil vai a campo. Você sabe o dia da estreia da Seleção Brasileira, Márcio Alberto? Nós estamos a menos de um mês no início da Copa do Mundo. Daqui a pouquinho, no momento da nossa resenha esportiva, nós vamos falar sobre a data, quando a seleção brasileira vai estrear na Copa do Mundo. Mande a sua mensagem, vamos faturar, já já a gente volta.
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11: Agora no Acre são 10 horas e 38 minutos, 10 e 38. Muito obrigado a você que está ligando o seu rádio agora. Você que está chegando para ouvir o Gente Debate nesta segunda meia hora. Vamos seguir trazendo as melhores informações para você, tá bom? 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Governo anuncia mais de 2 bilhões para tratamento contra o câncer. Quem conta pra gente é o repórter J. Menezes.
12: O presidente Luiz Inácio Lula da Silva e o ministro da Saúde, Alexandre Padilha, anunciaram um pacote de mais de 2 bilhões para ampliar o acesso ao tratamento contra o câncer pelo Sistema Único de Saúde. Serão ofertados 23 medicamentos oncológicos de alto custo e a criação do financiamento de cirurgias robóticas oncológicas na rede pública e ampliação do acesso a cirurgias de reconstrução mamária. Em nota, o Palácio do Planalto informou que o aumento de 35% na oferta de fármacos na rede pública de saúde deve beneficiar 112 mil pacientes, representando destrave histórico nos tratamentos oncológicos classificados como de primeira linha e que, embora incorporados, aguardavam até 12 anos para serem disponibilizados. Compõe a lista 10 medicamentos que serão adquiridos diretamente pelo Ministério da Saúde e distribuídos aos estados, enquanto os demais serão ofertados por meio de autorização de procedimento ambulatorial, quando a compra é realizada pelos centros habilitados do país, com financiamento federal e ato de negociação nacional. Os medicamentos contemplam 18 tipos de câncer, incluindo mama, pulmão, leucemia, ovário e estômago. A depender do tipo de tratamento, o paciente pode economizar até R$ 630 mil reais caso fizesse na rede privada, destacou o comunicado. Num trecho do seu discurso na cerimônia, Lula afirma: pobre não será mais tratado como invisível. Ele existe e é real, completou Lula. No caso da ampliação do acesso à cirurgia de reconstrução mamária, a proposta, segundo o governo, é democratizar o acesso a procedimentos de alta complexidade e promover a reabilitação física e psicológica de pacientes de forma integral. O direito à cirurgia plástica reconstrutiva, anteriormente limitado a sequelas e tratamento de câncer, passa a abranger todos os casos de mutilação mamária, seja total ou parcial. Com ampliação, a estimativa de investimento é de 27,4 milhões por ano. Para o Sistema Público de Comunicação, J. Menezes.
11: Agora são 10 horas e 41 minutos.
13: E o Estado avança na proteção de crianças e adolescentes com a implantação do primeiro centro integrado de atendimentos, que foi inaugurado hoje. E Janine Brasil é quem conta pra gente detalhes dessa inauguração.
14: O acolhimento de crianças e adolescentes vítimas de violência no Acre dá um novo passo na garantia dos direitos com a implantação do Centro de Atendimento Integrado à Criança e ao Adolescente, o CAICA, que será entregue nesta segunda-feira, 18 de maio, em Rio Branco. A iniciativa é do Governo do Estado, por meio da Secretaria de Estado de Assistência Social e Direitos Humanos, a SEASDH, em parceria com diversos órgãos públicos que integram a rede de proteção e acolhimento. A entrega da unidade ocorre no mesmo dia em que é celebrado o Dia Nacional de Combate ao Abuso e à Exploração Sexual de Crianças e Adolescentes, data que reforça a importância da conscientização, prevenção e denúncia de casos de violência contra menores em todo o país. O novo centro foi criado para reduzir a burocracia e agilizar o atendimento às vítimas de violência no Acre. Antes, as famílias precisavam buscar assistência em diferentes órgãos, como o Instituto Médico Legal, unidades de saúde e serviços da rede de assistência social e jurídica. Com o CAICA, crianças e adolescentes passaram a contar em um único espaço com atendimento psicológico, perícia médica, exames, consultas, acompanhamento do conselho tutelar e acolhimento durante todo o processo. A governadora Maiusa Assis enfatiza que a implantação do CAICA representa a concretização de um compromisso do governo com a proteção das crianças e adolescentes. Segundo o secretário da SEASDH, João Paulo Silva, o Acre terá uma das unidades de referência no país. O Estado será referência da região norte, com com equipamento público especializado no acolhimento humanizado e no atendimento integral de crianças e adolescentes vítimas ou testemunhas de violência física, sexual, psicológica ou institucional.
15: Nós somos uma das unidades que serão referência no país. Hoje o país tem 8 unidades, nós seremos uma dessas 8 unidades que o Brasil dispõe. E o Acre sai na frente, na região norte nós seremos o primeiro serviço que irá trabalhar nessa integração de serviços. Ministério Público, Defensoria Pública, Tribunal de Justiça, Assistência Social e Direitos Humanos, Saúde, Segurança Pública através da Polícia Civil.
14: O promotor Iverson Bueno, da Promotoria Especializada de Defesa da Criança e do Adolescente do Ministério Público do Acre, destaca que a iniciativa representa um avanço significativo para o Estado.
16: E temos certeza que será um avanço para a proteção de defesa das crianças e adolescentes, tendo em vista que toda a rede de proteção estará integrada e trabalhando no mesmo espaço. Isso vai facilitar o acesso, vai facilitar o trâmite e o diálogo das demandas que envolve toda a rede.
14: Janine Brasil, para o Sistema Público de Comunicação do Acre.
11: Agora no Acre são 10 horas e 44 minutos. Acre lidera execução da Política Nacional Aldir Blanc de Fomento à Cultura e avança na requalificação de espaços culturais. Quem conta pra gente é Alex Machado.
17: O governo do estado do Acre, por meio da Fundação de Cultura Elias Mansur, alcançou mais um resultado expressivo na execução da Política Nacional Aldir Blanc de Fomento à Cultura. No acompanhamento do segundo ciclo da política, o Acre aparece na liderança nacional entre os estados brasileiros, com aproximadamente 20% dos recursos já executados. Desempenho que evidencia a capacidade técnica, administrativa e institucional do estado na aplicação das políticas públicas de cultura. Segundo o Ministério da Cultura, o programa tem como objetivo ampliar o acesso da população aos bens e serviços culturais, melhorando a qualidade da infraestrutura disponível nos estados e municípios. A iniciativa prevê, entre outras ações, a revitalização de prédios públicos e privados e a transformação de bens tombados em centros culturais. Para o presidente da FEM, Matheus Gomes, o desempenho do Acre demonstra a seriedade com que a política cultural vem sendo conduzida no estado. Alex Machado, para o Sistema Público de Comunicação do Governo do Estado do Acre.
13: E agora a gente vai falar sobre a Corrida Maio Amarelo, que é coordenada pelo DETRAN e que no fim de semana reuniu mais de 700 participantes. Em Cruzeiro do Sul, é claro, né? E o evento é parte da campanha de conscientização para um trânsito mais seguro e contou com a repercussão de... Aliás, contou com o percurso de 5 e também de 10 quilômetros. Infelizmente, Damião Viana não participou dessa campanha, mas Gledson Albano foi lá, conferiu e traz os detalhes pra gente.
18: A concentração começou por volta das 6 horas da manhã na Avenida Coronel Mâncio Lima. A corrida promovida pelo DETRAN Acre, em parceria com a Prefeitura de Cruzeiro do Sul, já se tornou tradição no município, como destacou a presidente da autarquia, Tainara Martins.
19: Maio Amarelo, que acontece no estado do Acre, com a edição aqui em Cruzeiro do Sul, nós iniciamos em 2019. Além de incentivar o esporte, ela traz uma mensagem que é no trânsito, enxergar o outro é salvar vidas.
18: Segundo os organizadores, a edição deste ano contou com cerca de 750 inscritos e reforçou a importância do respeito entre motoristas, pedestres e praticantes de atividades.

0: atividades esportivas nas vias públicas.
1: Nesse Maio Amarelo nós estamos fazendo um investimento significativo aqui em Cruzeiro do Sul e a tendência é que a gente possa fechar aí um grande mês com diversas ações e essa corrida, ela com certeza vem a brilhantar ainda mais o mês do Maio Amarelo aqui na região do Juruá.
0: Segundo o atleta Ney Mesquita, que corre há 20 anos, além da prática esportiva, a corrida também incentivou a conscientização.
2: É dirigir consciente, respeitar o maior, sempre respeitar o menor, que a vida é muito curta e nós estamos aqui para apoiar o que vier o Detran nessa campanha Maio Amarelo. O trabalho de motivação é muito importante e as autoridades entenderam isso muito tarde. Quando você está praticando atividade física, você está tirando a pílula do posto de saúde, você está tirando a pessoa da fila dos hospitais e está fazendo um bem enorme para o seu corpo e para sua mente.
0: A atividade reuniu atletas profissionais e amadores de diferentes idades em busca de um trânsito mais seguro.
3: É imprescindível um trânsito seguro para que todos possam circular com segurança. Fui pódio, graças a Deus, terceiro colocado, com 37 minutos e alguns segundos. É uma prova bastante desafiadora, mas que com treino e dedicação a gente consegue.
0: A campanha Maio Amarelo segue durante todo o mês com ações educativas e de conscientização em Cruzeiro do Sul e em outros municípios do Acre. De Cruzeiro do Sul, Gledson Albano para o Sistema Público de Comunicação do Acre.
4: Muito obrigado, Gledson Albano. Agora são 10 horas e 48 minutos. O governo do Acre entrega a proposta da Lei de Diretrizes Orçamentárias 2027 à Assembleia Legislativa do Estado. Quem conta pra gente é Sérgio Fabrícia.
5: O projeto de Lei de Diretrizes Orçamentárias 2027, o PLDO, estabelece as diretrizes que vão orientar a elaboração da Lei Orçamentária Anual, a LOA. O projeto é enviado todos os anos pelo Poder Executivo ao Legislativo, que estabelece as metas e prioridades da administração pública para o ano seguinte. Ele define regras para despesas, investimentos e metas fiscais. Também aponta os setores e programas que vão receber maior atenção e recursos e ainda estabelece os tetos para as despesas públicas, respeitando a lei fiscal vigente. Entre as prioridades estabelecidas no PLDO 2027 do Acre estão ações voltadas ao desenvolvimento humano, produção, meio ambiente e povos indígenas, infraestrutura, cultura e turismo, ambiente de negócios, empreendedorismo e inovação, além do fortalecimento da gestão institucional e da governança pública. O PLDO foi construído com responsabilidade e transparência com o futuro do Acre. Ele consolida as prioridades do governo para garantir investimentos estratégicos, fortalecer os serviços essenciais e promover o desenvolvimento sustentável do Estado. A proposta também reafirma o compromisso do governo do Acre com a Agenda 2030 e os Objetivos de Desenvolvimento Sustentável, ODS. O projeto de Lei de Diretrizes Orçamentárias, PLDO, seguirá agora para análise, discussão e votação na ALEAC, cumprindo o calendário constitucional do processo orçamentário estadual. Com informações de Elinália Lima, Séries Fabrícia, Sistema Público de Comunicação do Acre.
4: Agora no Acre são 10 horas e 51 minutos. Meu caro Márcio Alberto, vamos chamar a Central de Esportes.
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4: Vamos falar de esportes para você que está em casa. Eu falei, você podia mandar sua mensagem e me dizer se você vai confiar que o Neymar vai à Copa ou não, né? E daqui a pouco eu vou trazer todas as informações sobre a convocação da seleção brasileira. Vamos saber como vai ficar, quem poderá vir. Solta a vinheta, Márcio Alberto. Alberto, eu quero falar contigo. Muito bom dia. Vamos iniciar esse nosso bate-papo. Hoje tem a convocação da seleção brasileira de futebol masculino para a Copa do Mundo. A lista sai aí por volta das 3 horas da tarde, começa aí a convocação. E está todo mundo pensando, todo mundo aguardando, ansioso. Será que Ancelotti vai levar Neymar, Alberto? Bom dia.
7: Muito bom dia, Damião. Bom dia, ouvintes do Gente em Debate. Alô?
4: Estou te ouvindo. Pode ficar à vontade, alô. Alberto.
7: Agora sim, né?
4: Beleza. Será que Ancelotti leva ou não leva Neymar?
7: Na verdade, eu estava

0: Tava tendo um delay aqui para mim, porque eu tava na outra, né? Tem que mudar para outra estação. Agora sim. Agora tá tudo tranquilo. Três horas da tarde, 5 horas de Brasília, né? Teremos aí essa convocação oficial. Acabar com essa celeuma, né? Esse impasse, se vai ou não vai. Eu, na minha opinião, Neymar está dentro, viu, Daniel?
1: Eu acho que ele deve ir, né, Alberto? Deve ir.
0: Aí tudo acontece com o Neymar, né? Tudo, porque até substituição errada foi com o Neymar, né?
1: Pois é.
0: Aconteceu ontem. Né? Ele estava machucado, o árbitro pediu para ele dar um passo lá atrás para sair do campo, ele saiu, quando colocaram lá a plaquinha, porque tem aquele bilhetezinho lá, entrada e saída.
1: Isso.
0: Rapaz, e o árbitro confundiu, colocou o número 10 lá, e ele não estava para sair. Meu irmão, foi uma confusão tremenda. O certo é que o Neymar saiu do jogo e com isso deu aquela confusão tremenda. Mas já estava perdendo por 3-0, né? Não ia mudar muita coisa, não.
1: É. Agora é aguardar para ver se vai ou não. Mas vamos aguardar. Mas, Roberto, vamos falar. No sábado, o Galvez venceu o Maitá e garantiu pontos importantes para a sequência do Campeonato Acreano, né? Ou do Campeonato Brasileiro da Série D. E ontem teve Independência, bateu o Araguaína.
0: Na verdade, nós tivemos aí as três equipes acreanas, né, em campo neste final de semana. Nós tivemos no sábado lá no Tonicão, a partir das 18 horas, nós tivemos um jogo entre o Maitá e Galvez, em que o Maitá venceu o primeiro tempo também, o pasmo, é isso mesmo. Venceu o primeiro tempo de 1-0, poderia estar 2-3, não era muito, pelas chances que criaram. Só que no segundo tempo, rapaz, voltaram apático, né? O time do Galvez voltou melhor e teve logo um pênalti a favor do Galvez, 1-1. Depois o Matheus Nego fez um de fora da área, 2-1. O Galvez chegou a fazer 3-1, mas Maitá empatou, encostou 3-2. Mas o Galvez fez 4-2, foi o placar final do jogo. Com esse resultado, o Galvez figura ali na quarta posição, continua na quarta posição do grupo A2, né? E no domingo tivemos aí o Independência no estádio Arena da Floresta, o jogo que começou às 16h. Esse jogo envolveu aí o Araguaína, que ficou aqui na capital acreana desde o jogo da goleada que deu, aplicou aí no Maitá, 7-0, e aí eles ficaram aqui, mas não se deram muito bem ontem, né? Jogo da Arena da Floresta, o juiz apitou o jogo e São Pedro abriu as torneiras.
1: É.
0: E foi o primeiro tempo todinho de chuva forte, né? Terminou no empate de 0-0. Segundo tempo, a Independência fez duas substituições e no primeiro lance do Israel, no cruzamento perfeito do Diogo, o Israel meteu a cabeça na bola e deixou no fundo da rede, vencendo o goleiro Murilo, e aí foi o placar do jogo. 1 para o Independência, 0 para o Araguaína, e era o jogo chave para o Tricolor continuar na briga por uma vaga na próxima fase, viu, Daniel? Jogo chave, porque se perde ou empata ontem, ele ia ficar mais longe aí da quarta colocação. Então, deu uma sobrevida ao Independência, que tem folga hoje no seu elenco, né? Ontem foi comemoração e muito mais. O certo é que o Tricolor venceu o líder, até então o líder Araguaína, que caiu para a segunda posição do grupo, porque o Guaporé empatou com o Porto Velho, lá em Porto Velho, lá no Aloysio Ferreira, e somou um ponto. Então fica 15 pontos agora o Guaporé, 14 pontos tem o Araguaína, porque se viesse já tinha garantido a sua classificação, mas ainda tem um jogo em casa, é bom se diga, contra o próprio Galvez, né, vai jogar lá, o Tibequiano vai jogar a última viagem dele, né, nessa primeira fase, vai jogar lá em Araguaína. Então ficou a classificação, o Guaporé com 15 pontos, o Araguaína com 14, aí vem o Porto Velho, com 12 e veio o Galvez com 10. Então são os 4 ali. O Independência encostou. Ficou ali perto do quarto colocado, com 8 pontos. Então eu esperar para ver como vai ser o desempenho até a última rodada, Daniel, porque o Lanterna a gente sabe quem é, né?
1: Lanterna é o Maitá. Na verdade, Alberto, ainda tem chance de Independência e Galvez, né? Os dois estão brigando aí pela última vaga, né?
0: Exatamente. Exatamente. A última vaga, e olha, se eles vencerem aí, pode até tirar um ponto velho ainda.
1: É porque o Porto Velho tem 11 pontos, né? Porto Velho, 11 pontos. Alberto, agora para fechar, eu sei que o senhor não está chegando aí de forma perfeita, mas vamos fechar falando do Santa Cruz, que está na reta final de treinos, visando aí a partida pela Copa do Brasil, eliminatória da Copa do Brasil, não é isso?
0: O Santa Cruz, ele está buscando aí contratar jogadores, que ele pode até o dia 29, né, mas está muito difícil pela idade, viu, Danilo? É o Sub-15, é a Copa do Brasil, Sub-15, e aí, para trazer esses garotos aqui para defender o Santa Cruz, nesse jogo contra o Paysandu, eles estão encontrando muitas dificuldades, porque são garotos, né, que tem que ter acompanhantes na companhia aérea, e dificilmente os pais ou os empresários vão liberar esses atletas sozinhos para vir para o Santa Cruz. Esse impasse que está sendo enfrentado aí pelo Santa Cruz. Pode jogar lá em Castanhal no dia 31 contra o Paysandu, esse jogo acontece lá, com os jogadores que já estão aí defendendo o Santa Cruz. Está buscando também no interior do estado, dois ou três, segundo o presidente Léo Rastro, podem ser os achados, né? Os achados aí que eles podem buscar e trazer para defender essa equipe do Santa Cruz. O certo, Damião, é que eles vão no jogo eliminatório, jogo único, lá em Castanhal, contra o Paysandu, no estádio Modelão, no dia 31, valendo vaga para a terceira fase. E essa terceira fase é importantíssima, sabe por quê? Porque toda ela vai ser disputado lá na Granja Comari, no mês de julho, no mês das férias, né? Então, no mês das férias aí dos atletas, das férias principalmente colegial, eles vão ter essa oportunidade de jogar na Granja Comari com os olhares de muitos de toda parte do país, não só do Brasil.
1: Vamos aguardar, tomara que o Santinha consiga avançar e vai jogar lá na granja. E esse ano, que é ano de Copa do Mundo, ainda que está todo mundo de olho para o futebol. Alberto, daqui a pouco tem lance esportivo.
0: Daqui a pouco tem lance esportivo. Vamos passar limpo aí tudo que passou, né, nos dois jogos do final de semana, Galvez e Maitá, 4-2, Independência 1, Araguaína 0. O Araguaína, que veio aí em busca da sua classificação antecipada, não conseguiu, logicamente, porque somou somente 3 pontos aqui de 6 que eles vieram buscar. O Independência, no confronto com o Araguaína, somou 4 pontos, empatou lá em 1-1 e aqui venceu de 1-0. Com essa eu fecho a minha participação aqui dentro do Gente Debate. Daqui a pouquinho tem lance esportivo e muito mais. Você vai saber que o Raimundo Fernandes esteve lá no Calafate no campeonato de Master. Bom dia.
1: Bom dia, Alberto Casas, está aí trazendo as informações do esporte. Fala aí, não tocamos aqui, mas ontem, Márcio Roberto, o Corinthians, que foi que houve, hein? Alguém pediu música no Fantástico em cima do Corinthians. 3 gols. De quem? De quem? Você sabe quem fez?
2: Não machuque o rapaz, não.
1: Arthur? Arthur? Fazia um tempo que o Arthur não marcava gols, marcou 3 logo contra o Corinthians ontem, né? Hein, foi? Aí ontem o rapaz entregou. Olha, o Vitor também é corintiano, tá aqui, é corintiano. E ontem, rapaz, o Flamengo empatou pelo Campeonato Brasileiro. O Flamengo empatou com o Atlético Paranaense, né? Lá na Arena. E o Palmeiras também empatou, então o Flamengo tá na cola do Palmeiras. A semana promete, vai ter Flamengo e Palmeiras, viu? O próximo jogo tem Flamengo e Palmeiras essa semana. E aí, se vencer, se aproxima. Se o perder, distancia um pouco mais. Vamos faturar? Vamos ao intervalo comercial? Infraestrutura, mobilidade urbana e saúde pública.
2: E agora pela manhã, aqui na capital acriana, teve a retomada da obra ali da Orla do 15,
1: né? E falando de segurança, a seguir você vai conferir: homem é baleado após reagir a invasão de apartamento. Isso aconteceu aqui em Rio Branco. E vamos também, vamos com os nossos correspondentes, vamos à Cena Madureira. Embarcação naufragou. E também a agenda da governadora em Cena Madureira. Amanhã, terça-feira, Jusa Bispo vai contar pra gente. Voltamos já.
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1: Agora no Acre são 11 horas e 8 minutos. 11 e 8, estamos de volta para a terceira meia hora do Gente Debate. Já vamos voltar com um recado, viu? Um recado do Sebrae.
2: Na verdade, oportunidade. Porque o Sebrae está com mais de 80 vagas abertas para os cargos de orientadores e também de bolsista, que é do programa Agente Local de Inovação, o programa ALI. São diversas regiões do estado. E as bolsas vão de R$ 5 a R$ 6.500. As contratações acontecerão de forma imediata e também vai haver a formação de cadastro de reserva. Se você quer concorrer à função de agente, para isso é necessário que você possua nível superior completo e para o cargo de orientador é necessário pós-graduação reconhecida pelo MEC. As vagas são para atuar nas áreas de educação empreendedora, também a indicação geográfica e produtividade rural. Se você tem intenção, né, de concorrer a um desses cargos, você pode fazer o seguinte, você pode entrar em contato pelo portal www.fapetc.org e também na aba de processos seletivos. Se você tiver alguma dúvida, você também pode procurar todos os canais oficiais da FAPEC. Ou então mandar um recado aqui para que a gente manda todas as informações.
1: Ok, tá dado o recado. Agora são 11 horas e 9 minutos. Olha, vamos direto para a Sena Madureira. Embarcação naufragou, viu, ali no Rio Iaco, em Sena Madureira, um homem desaparecido e tal. Vamos saber a respeito desse naufrágio com a informação chegando ao vivo com Jusa Bispo. Jusa, tem novidade nesse caso? Bom dia.
11: Bom dia. Jesse e ouvintes do Gente em Debate, na verdade, Damião, ainda não temos notícias, né, sobre o resgate do corpo. Na manhã desse sábado foi marcada por esse acontecimento trágico, né, nas águas do Rio Iaco. A embarcação naufragou na São Caetano e o morador está desaparecido. Do jovem, né, que é filho do seu José Martins. Dona Veronice, moradores antigos da comunidade Mariomba, próximo do município. Eles viajavam para voltar para suas casas, né? Quando aconteceu esse trágico acidente, essa colisão aí com a galhada que tem dentro do rio, e o barco veio a afundar. Dona Veronice, juntamente com seu esposo, seu José Martins, conseguiram, né, sair. Mas o jovem Tiago não teve, digamos assim, não conseguiu, né? Segundo informações extraoficiais, Thiago parece que não sabia, né? Então, foi vítima desse naufrágio, né? Que os bombeiros ainda continuam lá. A equipe de corpo de bombeiros, desde o sábado, faz buscas, né, no local, mas, infelizmente, até o momento, encontrado o corpo do jovem Thiago. Thiago era muito conhecido na Mariomba e aqui no município, seus pais também, família bastante, estão passando por esse momento difícil, por esse episódio. E então, Damião, essas são as informações aqui de Sena Madureira, né?
1: Oi, Jusa.
11: Esse naufrágio. Pois não.
1: Só pra gente reforçar aqui, amanhã tem uma agenda da governadora em Sena, né?
11: Exatamente. Damião, a governadora Maílza Assis está com a agenda pronta para amanhã, né? Cumprir uma agenda aqui em Sena Madureira. A partir das 14, né? Já a partir das 14 horas, ela já vai estar aqui nos estúdios da Difusora de Sena Madureira, da aldeia, né? Para uma entrevista aqui, para falar com os nossos munícipes, né? Com a população de Sena Madureira. A agenda dela começa às 14 horas aqui, nos estúdios da Difusora. Depois a governadora segue para uma série de compromissos, uma agenda que vai finalizar por volta das 17h30, né? Às 14. E depois também no Instituto de Defesa do município, no IDAF, né, onde ela vai entregar a nova sede do IDAF. Em seguida, a governadora também vai ter agenda com o DERACRE e na SEAGRE, né, para a entrega da pousada do agricultor, que foi revitalizada, está pronta, né, e a governadora vai estar entregando esse patrimônio aqui para o município, para os nossos colonos, né, ao chegar na cidade, terão aí uma estrutura muito bonita que ficou, uma estrutura bem apropriada para os nossos colonos, né, que vão ter aqui essa nova pousada do agricultor, que fica ali na rua, na Avenida Avenida Chaves, né, bairro do Bosque, e essa entrega vai ser feita pela parte da tarde, né, por volta das 15h30. Agora segue para a entrega também de kits escolares, né, em Secretaria de Educação do Estado, Interac, e também vai acontecer entrega de vai acontecer título definitivo para os moradores do Bom Sucesso. Tem também assinatura de convênio Calha Norte, né, emendas da deputada Meires com o Interacre, né? A governadora também vai anunciar para a população de Sena Madureira investimentos na área de pavimentação, né? Tem uma emenda aqui, tem uma assinatura da ordem de serviço para pavimentação de vias no município. Né? Emendas essas da deputada Miri Serafim, também do então deputado na época, Jerry Diniz, né? A CEOP vai, a governadora assinando ordem de pavimentação de vias no município. Depois, no auditório da escola da professora Francisca Souza, na escola Messias Rodrigues, pista, lá vai ter também a entrega dos kits, né? Kits escolares, títulos definitivos, e também a governadora vai assinar as ordens de serviço, né, para essa pavimentação. Okay. Depois, às 16 horas, vai estar se reunindo também com o ex-prefeito Mazinho Serafim e lideranças, né, locais, lideranças políticas, para a agenda aqui em Sena Madureira. De forma que a escola é grande, Damião e ouvintes, né, a população de Sena Madureira, que sente muito bem o ex-governador Glatti, juntamente com a governadora na época, que era vice-governadora. Sena Madureira tem um carinho imenso, né, pelas obras, pelos todos os investimentos que já foram feitos aqui no município. Como prova, há uma obra histórica que é a ponte Paulino Maria Baldassare, a ponte que liga a cidade, essa ponte que atendeu para mais de 12, 15 mil famílias, que pessoas, né, que moram no... são essas informações, a gente vai manter aqui um plantão, digamos assim, né, para que a gente possa, todo o nosso estado do Acre, ouvindo e sabendo das notícias, essa visita, né, da governadora, né, a governadora que vem agora como governadora, né, a primeira visita aqui no nosso município de Sena Madureira. Tanto aqui de Sena Madureira, informações do momento, a qualquer momento a gente pode entrar na programação e estamos atentos ao desenrolar dessa situação, desse naufrágio que aconteceu ali na proximidade no Rio
1: Iá. Ok, Jus, um abraço, muito obrigado pelas informações. Agora são 11h36. Agora nós vamos direto para a capital da farinha. Vamos para o Juruá, Jéssica Parada?
2: Vamos sim, Damião, porque aconteceu uma mega operação envolvendo as forças de segurança de Cruzeiro do Sul, que resultou na apreensão de drogas, armas de fogo e também vários cumprimentos de mandado de prisão. E quem fala diretamente de lá sobre esse assunto com a gente é Nonato Costa. Muito bom dia, Nonato.
12: Você, Jeff, bom dia ao nosso Daniel Viana e bom dia a todos que nos dão o privilégio da sua audiência, falando direto de Cruzeiro do Sul, onde bastante sol, não é? Aqui na região do Vale do Juruá, para trazer as informações da área policial. Na verdade, a Polícia Militar, Força de Segurança, Polícia Civil, Polícia Federal, tem trabalhado muito, não é? Usado bastante a inteligência para a realização de apreensões aqui no Juruá. Nesse final de semana, duas ações realizadas pelas forças de segurança resultaram na apreensão de entorpecentes, armas de fogo, munições e no cumprimento de um mandado de prisão nesse final de semana.

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3: Olá, meus amigos, eu sou a Maísa e estou aqui no Fala Governadora, esse momento de conversa direta com você. Nessa semana recebemos uma notícia muito importante. O Acre está entre os 10 estados do Brasil que mais avançaram economicamente nos últimos anos e somos o primeiro da região norte. E a economia acreana continua crescendo. Isso mostra que o trabalho sério incentiva o empreendedorismo, ao agronegócio e a geração de emprego estão dando resultado. E para atrair ainda mais oportunidades, nessa semana a campanha Vem pro Acre chega ao Rio de Janeiro para apresentar nossas potencialidades e buscar novos investimentos para o nosso estado. No Alto Acre tivemos uma agenda muito especial. Em Brasileia investimos mais de 1.800.000 em educação, com a entrega de mais de 5.000 kits escolares e a assinatura do convênio para a reforma e ampliação de escolas rurais. No Hospital Regional do Alto Acre, entregamos um moderno aparelho de ressonância magnética em um investimento de 7 milhões em recursos próprios do Estado, garantindo mais acesso à saúde. Não é, Franciele?
4: Isso é um grande avanço, né, para a gente aqui do município de Brasileia, né? Também de Assis Brasil, Epitácio Holândia, né? A gente não precisar de se deslocar até Rio Branco.
3: Que bom, Franciele. Muito obrigada. E é exatamente por isso que trabalhamos todos os dias, para aproximar os serviços das pessoas e cuidar de quem mais precisa. E em Epitaciolândia, entregamos mais de 170 títulos definitivos, mais de R$1 milhão investidos em regularização fundiária. Também reforçamos a educação com mais de R$1 milhão investidos entre kits escolares e reformas em escolas urbanas e rurais do município. Seguimos juntos, trabalhando com responsabilidade, ouvindo as pessoas e construindo um Acre cada vez mais forte, mais humano e cheio de oportunidades. Um grande abraço, uma ótima semana e que Deus abençoe todas as famílias acreanas. Até o próximo Fala Governadora.
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8: Levanta a mãozinha assim, ó, em cima. 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

0: Muito bem, você acabou de ouvir os nossos apoiadores, né? Tocando aí no seu rádio logo em seguida. Uma música bacana também. Mas agora é hora de dar informações, notícias para vocês, aquele panorama sobre o que aconteceu de mais relevante aí nos últimos dias, né? Final de semana aí, muito agitado, muita coisa acontecendo. Aqui na nossa cidade também tivemos uma sexta-feira muito bacana aí à noite. Galera se reunindo, correndo. Estávamos, inclusive, conversando eu e a Cioli a respeito disso, de como Tarauacá tem se tornado uma cidade saudável, né? Como as pessoas estão procurando se cuidar. A gente vê muito menos pessoas nos bares, pessoas bebendo, pessoas prejudicando a sua saúde mesmo, e muito mais gente aderindo a corridas, bicicletas, pessoas caminhando, pessoas indo para academias tudo lotada. Então, assim, a gente fica muito feliz de ver a nossa cidade como uma cidade que está buscando cada vez mais ser saudável. Inclusive, crianças também praticando esporte, né? A gente está começando a quebrar aí essa mentira, né, acerca do esporte para crianças. Faz muito bem, gente, criança praticar esporte, né? Isso ajuda muito na autodisciplina, no controle das suas emoções, né? Uma criança muito mais concentrada. Um adulto vai se tornar um adulto vai se tornar um adulto que não vai ser tão precipitado em tomar decisões. Acho que essa é uma das melhores coisas, porque a gente vê muito adulto que não sabe tomar decisão, ou então que se precipita ali, não tem realmente esse autocontrole. Então, eu acho que o esporte é uma das coisas que mais contribuem para a gente ter adultos saudáveis nesse sentido. Inclusive, tem academia ali, a Academia da Simone, é aberta, né? Tem funcional ali para crianças. A gente tem também jiu-jitsu para crianças. Antes não tínhamos, a partir dos 3 anos, e agora a gente tem já, a partir dos 3 anos, a criança já pode começar a praticar, e é muito legal, gente, é muito interessante. Já assisti ali uma aula experimental, né, quando inaugurou, quando abriu para turmas para criancinhas, e eu fui lá com a minha amiga Taline, né, nós tínhamos na época a Lucian 3, a Melinda também 3, e a gente levou elas duas lá, e foi muito bacana, né, as criancinhas realmente gostam muito. Então, você que tem condições, eu sei que às vezes a gente precisa um pouquinho mais de condições, né, para bancar tipo de coisa, de atividade para nossos filhos, mas se você tiver um pouquinho mais de condições, coloca seu filho lá, tá? Vale a pena. E se você não tem dinheiro, mas quer fazer seu filho fazer atividade física, se ele tiver bicicleta, pega a bicicleta dele, calça um tênis em você e nele, e vão caminhar ali, né? Você caminhando, ele pedalando na bicicleta. Ou não tem bicicleta, vai andando junto com você, vão conversando. Olha aí, você mata 2 coelhos com uma cajadada só, né? Você coloca o seu filho para praticar esporte, você também pratica o esporte, e o melhor de tudo, vocês criam um laço ali juntos, né? Um momento de interação de vocês dois, de vocês conversarem, né, de vocês até mesmo conhecerem mais ali um sobre o outro. Olha aí que bacana. Mas agora vamos lá, né, minha gente, notícias e informações, começando pelo site ABC, 12 horas e 30 minutos. Master, operação da PF contra fraude bilionária completa 6 meses. Justiça já bloqueou 27,7 bilhões em bens de investigados. Paquistão entrega aos Estados Unidos proposta revisada do Irã para fim da guerra. Júlio Neon vai conscientizar a população sobre saúde bucal. Aplicativo do Bolsa Família tem novas funcionalidades a partir de hoje. Minha gente, eu vi aqui se tem a matéria gravada, infelizmente não tem, né? Mas deixa eu ler aqui para vocês, vai ser rapidinho. Ah, não, gente, tem sim. Essa vai ser a nossa matéria de destaque aí, né? Até porque é de interesse da população, então vamos bora ver aqui o que que fala, né? Muita coisa, Robert.
1: O usuário terá mais informações e acessibilidade. A partir desta segunda-feira, 18, o aplicativo do Bolsa Família contará com novas funcionalidades e serviços que tornarão a utilização mais intuitiva e simples. Com a atualização da ferramenta, o usuário terá mais informações, acessibilidade em uma plataforma modernizada. A versão atualizada estará disponível para download em dispositivos Android, por meio da loja Google Play, para as mais de 19 milhões de famílias beneficiárias. Segundo o Ministério do Desenvolvimento e Assistência Social, Família e Combate à Fome, MDS, que desenvolveu as melhorias do aplicativo em parceria com a Caixa Econômica Federal, a reformulação foi feita com foco na experiência do usuário e na inclusão digital. A modernização promoverá mais acessibilidade, transparência e autonomia aos beneficiários. A nova versão do aplicativo permitirá que o responsável familiar consulte informações detalhadas sobre a situação do benefício, a composição dos pagamentos e eventuais ocorrências relacionadas ao cadastro, identificando possíveis pendências que precisam ser regularizadas para garantir a continuidade do recebimento. O resultado deve ser a agilidade no atendimento nos Centros de Referência de Assistência Social, CRAS, ou em outros serviços públicos. Maior que siga o canal da Agência Brasil no WhatsApp. Entre os aprimoramentos de acessibilidade estão a compatibilidade com leitores de tela, como o Talkback, além da otimização de funcionalidades como o extrato de pagamento, as mensagens do programa e o calendário de repasses. O cidadão também poderá conhecer outros programas do governo, com acesso direcionado às páginas de cada iniciativa. As principais funções do aplicativo são a consulta dos tipos de benefício, verificação de situações e pendências que possam interromper o pagamento, acompanhamento das parcelas mensais do benefício, consulta de datas de pagamento, acesso às informações atualizadas do programa, conhecer outros programas do governo, navegação em interface mais simples e intuitiva, obtenção de informações sobre o programa e um canal direto com a Caixa Econômica Federal. A apresentação das atualizações do funcionamento das ferramentas disponíveis no aplicativo será feita no próximo dia 27, em Brasília. No mesmo dia será lançado um site exclusivo do Bolsa Família. O portal terá conteúdos como calendário de pagamentos, acesso ao benefício, regras do programa, canais de atendimento, perguntas frequentes e orientações às famílias atendidas.
0: Então tá aí, pessoal, vocês ouviram, né, a respeito das novas funcionalidades agora do aplicativo do Bolsa Família. Ó, deixa eu mandar uma boa tarde pra minha amiga Rizoneide, que tá agora, né, secando a sua roupa no varal, aproveitando um solzão bacana enquanto a friagem não chega, né, e tá aí também ouvindo o nosso programa. Então boa tarde pra você, viu, querido, espero que você esteja bem, que a sua família também esteja bem e muito obrigada pela sua audiência, tá certo? Um alô para todos os moradores do Igarapé São Salvador. Quem tá mandando é o nosso amigo Ni, rapaz. Nosso amigo Ni mandando aquele alô aí bacana, né, pro pessoal aí do São Salvador, tá bom? Não sei se eu já mandei, mas mandar aí um boa tarde pra minha tia Isa também, toda a família que estiver ouvindo a gente nessa tarde, tá? Porque a minha memória, gente, é a memória de um peixe, né? Ah, mas o negócio é sério. Olha, atenção, minha amiga Nazaré, lá no Rio Gregório, na colônia Santa Fé. Mãe, falei com Lázaro ontem. Ele tá bem e disse que vem no final do mês. Eu irei só sábado pra ir. Espero que a senhora esteja bem. Cuidado por aí. Assina o nosso amigo Denis. E aquele alô também aí pro seu Zé, né? Ouvindo a gente nessa tarde. Esse casal aí, muitíssimo gente boa. Hoje eu toquei um Summer Electro Hits aqui 2002-2015, só música top aí pra você. Ouve a pancada. Continuando ainda aqui no site EBC Agência Brasil, lista dos convocados para a Copa será anunciada nessa segunda-feira. Expectativa, como é que tá aí pra vocês? E tu, Vitória? Tá por dentro ou tá assim, dos convocados pra Copa? Quem for, foi, quem não for, não foi, né? Liga não, a Vitória disse que, rapaz, eu não entendo, eu não sei nem o que é o impedimento, mas eu vou estar lá com a minha blusa do Brasil falando que o juiz tá roubando, olha. Só tenho isso pra informar. Eu sei o que é o impedimento? Não sei o que é o impedimento, mas eu vou estar lá e vou estar pedindo o VAR todo tempo também. Queremos o VAR. Pelo menos o VAR a gente sabe o que é, né, Vitória? Gente, não me julguem, tá? Porque realmente eu não sou a pessoa mais fã de futebol. Mas a minha seleção, né, nossa seleção, nosso Brasil estando em campo, é claro que eu vou torcer. Vou estar sabendo o que eu vou estar fazendo lá? Não vou estar sabendo, mas vou estar lá vestindo a camisa, né? E a expectativa maior, eu acredito que seja se o Neymar vai ou não, né? Eu confesso, né, que eu não sinto que o Neymar, olha, mas isso é a opinião de uma pessoa que não entende muito de futebol. Então, se você não concorda, releva, tá bom? E se você concorda comigo e entende futebol, que bom. Eu não acredito que o Neymar faça tanta diferença assim, né, em relação à técnica, em relação realmente ali a jogar, né? Ele tem muito mais. Tem muito mais aquela de que, ah, é o Neymar que joga bem, que não sei o que, não sei o que. Então, querendo ou não, isso meio que, né, coloca ali um certo medo, eu diria, né, nos oponentes. Mas não é desmerecendo a pessoa dele, né, o profissional que ele é. Mas eu não vejo tanto futebol quanto eu já vi. Eu acho que ele já jogou muito mais. Hoje em dia ele é muito mais uma figura pública do que, de fato, um jogador, né? Mas, De qualquer forma, se ele for, não, boa sorte, né? É, para ele, se ele for, que faça uma boa temporada. Eu acredito que se ele for, vai ser a última, talvez seja a última Copa dele, porque geralmente os jogadores se aposentam muito cedo, né, por conta ali mesmo do condicionamento físico, ou porque, sei lá, fica sem saco, não sei. Eu não sei o que leva os jogadores a se aposentarem muito cedo, né, mas deve ter as razões ali por trás. O que mais tem de interessante pra vocês aqui no site ABC? Vamos ver. Terras raras. Brasil não abre mão de sua soberania, diz Lula. Bolívia registra 23 bloqueios e marchas anti-governo chegam a La Paz. Justiça Federal manda derrubar perfis com desinformações sobre Fiocruz. Financiamento de carros e motos cresce de 11,8% em abril, indica trilha. Lembrando que essas informações e muitas outras você encontra disponível no site EBC Agência Brasil. Vamos de notícias do nosso Acre, minha gente boa, minha gente linda, em agência.ac.gov.br. O governo do Acre avança nas obras de acesso e drenagem no stand de tiro do CIEPS em Rio Branco. Olha aí, rapaz, onde minha irmã trabalha. Minha irmã trabalha lá, CIEPS. É engraçado que eu sempre confundia se era CIEPS ou CIESP. Aí toda vez ela ficava rindo da minha cara, né? Mas isso aí, é CIEPS. Governadora Maius autoriza reinício de serviços na Orla do 15 e de obras superiores a 137 milhões em investimentos. Rapaz, hoje a mulher amanheceu o dia já anunciando obra, né? Dando ordem de serviço, não sei o quê. A mulher amanheceu hoje o dia assim, realmente virada, não foi? A gente estava ouvindo aí no Bom Dia Tarauacá, inclusive. Aliás, no Bom Dia Tarauacá não, perdão, no Bom Dia Aldeia, né? Inclusive, passou um pouquinho aí do horário, porque a mulher estava mandando ver aí nos serviços, né? Rochando e tudo. Marcha para Jesus chega a 30ª edição em Rio Branco e reforça a tradição de fé com apoio do governo do Acre. Um dia, se Deus quiser, ainda vou participar dessa marcha. Então, escreve aí. Ainda vou te mandar foto. Governadora Maiusa intensifica ações de proteção à criança e ao adolescente com entrega de centro de atendimento integrado. Secretaria do Meio Ambiente capacita monitores do Parque Estadual Chandler's para fortalecer monitoramento da biodiversidade. O Estado realiza capacitação voltada para associações e cooperativas do Vale do Juruá sobre alternativas ao uso do fogo na agricultura. O governo leva serviços de metrologia relacionado ao Inmetro, eu acredito que seja assim, né? A município de difícil acesso e reforça a proteção ao consumidor. E a PETEC realiza novas convocações de profissionais bolsistas, docentes e não docentes de Rio Branco, aprovados em processo seletivo. Mutirão leva consultas e exames especializados para mais de 200 mulheres em Brasileia. Administração Penitenciária e Tribunal de Justiça do Acre promovem ação Abraçando Filhos para Mulheres Privadas de Liberdade. Gente, essa é uma das coisas que mais me tocam, né? Eu prefiro não focar no motivo que levou uma mulher, né? Claro, não sendo por motivos aí de, né, maltratos a filhos, enfim. Mas é uma coisa que muito me toca é pensar nessas mulheres, né, que estão aí privadas de sua liberdade. E como essa relação com os filhos, né? A saudade que sente, como ficam os pensamentos dessas mulheres, e é realmente algo que muito me sensibiliza. Porque eu, como mãe, eu não consigo não sentir, né, quando uma outra mãe sente, né? Nós que somos mães de verdade, a gente não consegue mais se desprender dessa dor coletiva que uma sente, né? Uma sente e todas nós acabamos sentindo também. Então é muito interessante, muito legal, muito bacana esse tipo de notícia, esse tipo de ação, né, para muito humanizada ali para essas mulheres que estão privadas de liberdade, mas também pensando no filho, né? Porque você pode julgar a mulher que está presa, né? O que levou ela a estar presa? Mas em relação à criança, né? Que a criança não teve culpa ali das escolhas da mãe, né? Então a criança tem que ficar privada de sua mãe porque você acha isso, porque você acha aquilo, né? Então que a gente julgue menos, né? Até porque a gente já tem uma pessoa capacitada para isso. Lá, né, que vai fazer esse serviço e você não tem habilidade nenhuma para fazer. Você não tem credencial nenhuma para estar julgando, tá bom? Aqui na Terra a gente tem as pessoas especialistas, né, para fazer isso, e no céu a gente tem Deus. Então, que a gente possa pegar o nosso julgamento e engolir ele, tá certo? E que esse tipo de ação humana continue acontecendo cada vez mais. Inclusive, deixa eu mandar um alô para as meninas privadas de liberdade aqui no Presídio Feminino. Olha, eu torço muito, tá? Vocês não me conhecem, eu não conheço vocês, mas se vocês estiverem ouvindo a gente nessa tarde, saibam que eu torço muito para que vocês possam sair desse lugar, para que vocês possam reencontrar os filhos de vocês aqui fora, para que vocês possam pensar neles, né? E sempre buscar viver a vida aqui fora da melhor forma possível. Eu imagino que quando vocês saírem não vai ser fácil, né? Vocês... retomarem as suas vidas, eu acredito que vai ser um processo um pouco demorado e um pouquinho até doloroso, eu diria, né? Mas continue persistindo, continue mantendo a fé sempre e usando sempre o amor que você sente pelo seu filho como o seu combustível, para você sempre fazer o melhor por você e por eles, mas de forma lícita, tá bom? Entendeu? Beleza. 2:42, gente, eu falo demais, o tempo tá voando, meu povo. Polícia Civil do Acre entrega mais de 100 pistolas Glock para reforçar a atuação da Delegacia da Mulher e Divisão de Investigação Criminal. Duas horas e 43 minutos, eu correr, minha gente, que eu quero levar minha filha para a creche, não vai dar tempo, meu povo, vamos lá. Lembrando que essas notícias e muitas outras você confere no site Agências Notícias do Acre, tá bom? Vamos de notícias locais aqui no blog do professor Raimundo Alciolho. Gente, esse é um tema muito interessante, né? Que realmente precisa ser debatido. E não só esse, mas outros temas também. Inclusive, eu e a senhora estávamos discutindo aí no Bom Dia Tarauacá, né? Sobre educação financeira nas escolas, né? É uma proposta aí feita pelo vereador... Eu tenho muita dificuldade de falar o nome desse pastor. Pastor Arcirlani. Tem que ir soletrando, tá? Porque eu tenho dificuldade de falar o nome dele. Pelo vereador pastor Arcirlanildo, né? Para que tenha educação financeira aí nas escolas de Tarauacá. E duas propostas também que eu e a senhora pensamos foi a respeito do trânsito, né? A gente tem muitas crianças, gente, estão circulando aí o tempo todo nas vias, nas suas bicicletas. E elas precisam ter noção de trânsito também, assim como quem dirige carro, assim como quem dirige moto, né? E às vezes, infelizmente, os acidentes acontecem por imprudência e por desconhecimento, né? Então, é muito interessante pensar nisso aí nas nossas escolas. E outro também seria a questão de primeiros socorros. Se eu souber que aqui em Tarauacá está tendo um curso, Vitória, de graça aí para primeiros socorros, eu sou a primeira a me inscrever, porque eu acho interessantíssimo, importantíssimo que nós tenhamos aí, né, noções mesmo de primeiros socorros, tanto em situações de engasgo, de afogamento, de atropelamento, o que fazer, o que não fazer, né? Quando a gente está ali na autoescola, isso é passado para a gente, o que não fazer, né? Porque a gente... Aonde o bombeiro menina? Inclusive, a senhora citou esse evento também, né? Queimaduras, afogamentos. Atropelamento. Pois é. E aí, na autoescola, claro, né, a gente tem essa... A gente tem na teoria, a gente não tem na prática, né, Vitória? Na teoria, a gente, né, colocar o triângulo, não mexer na vítima, E a gente tem muita mania de alguém se acidenta, a gente corre lá, tenta mexer na pessoa, aquela coisa, às vezes a gente pode piorar, né, o caso que já está grave, né, na pessoa. E aí é interessante que as nossas crianças comecem também a ter aí essa noção de trânsito. E assim que eu engravidei, Vitória, uma das primeiras coisas que eu fiz foi procurar saber como desengasgar um bebê, né? Então, assim, gente, na teoria eu sei como é que é. Então, assim, de vez em quando eu tô relembrando, busco vídeos no YouTube e eu relembro como é que é. Para na hora que, se Deus me livre, Senhor, que aconteça, né, uma situação dessa, eu saiba o que fazer, né? Inclusive, já passei até para minha mãe também, ela aprendeu contra a vontade dela. Eu mostrei o vídeo e fiz na prática com ela como que ela teria que fazer na Ana Luz. Ela: tu para com isso, eu não vou desengasgar a menina, não. Eu digo: pronto, vai deixar a minha morrer, é? A senhora prefere o quê? Não saber o que fazer ou saber o que fazer se Deus livre uma situação dessa acontecer e eu não esteja em casa? Né? Então, assim, é muito importante, gente. Muito, muito, muito. E também em situação de afogamento, né? Como é que faz? E aí eu já vi também vídeos, então, assim, eu tô sempre buscando saber como fazer. Porque a gente nunca sabe, né? Quando um filho da gente, quando um parente, um amigo, sei lá, ou qualquer outra pessoa, né? Esteja no afogamento. Pois é, a gente nunca sabe quem vai estar numa situação assim. E uma pessoa preparada, né? Ali, às vezes, Segundos é o que separa a vida da morte, né? Então, é muito bom a gente estar preparado, pessoal, tá? Claro que quando tem que acontecer, não acontece, infelizmente, né? Deus leva e pronto, você não tem o que fazer. Mas, pelo menos, você vai ter feito a sua parte, né? Não vai sentir aquele peso de, poxa, eu sou imponente, eu não sei nem o que fazer numa situação de engasgo. Olha, um negócio tão simples, eu não sei nem o que fazer, né? Então... Você que às vezes passa de todo dia no TikTok só passando vídeo, rolando vídeo, e vídeo, e vídeo, e vídeo. Procura um negócio assim pra você, tá? Vai lá ver como é que desengasga, vai lá ver como é que desafoga. Sei lá, faz alguma coisa útil, alguma coisa interessante também.

Vamos seguindo, né, minha gente? Vamos seguindo, 12 horas e 48 minutos. Olha, gente, frio polar derruba temperaturas e provoca chuvas fortes no Acre nesta segunda. Deixa eu olhar para baixo para onde está Tarauacá, que é o que nos importa, né? Olha só, no centro-oeste, aliás, no centro e oeste, eu acho que era no centro-oeste, né? Mas o negócio aqui ficou meio desconfigurado. Abrangendo Tarauacá, Feijó, Cruzeiro do Sul, Manso Lima, Rodrigues Alves, Marechal Tamaturgo, Porto Valto e Jordão. O dia começa abafado, mas a aproximação da frente fria deve provocar pancadas intensas de chuva, raios e ventanias entre a tarde e a noite. A parte que entrava cá foi de manhã mesmo, né? Eu tava ali conversando com a Marcelo no programa quando eu vi a pancada. Eu digo, vale essa chuva? Saí correndo pra fechar a porta do carro, mas tava fechada, já tinham fechado. É, deixa eu ver entrava cá e Feijó. As máximas podem alcançar entre 29 e 31 graus, com mínimas entre 20 e 22 graus. Então tá aí, né? A previsão do tempo para as próximas horas, né? Aqui está previsto para essa segunda-feira. Vereadora Janaína Furtado elogia luta do sindicato e reforça apoio aos trabalhadores rurais de Tarauacá. Corre Acre, movimenta Tarauacá com corrida gratuita e reúne dezenas de participantes na Praça Municipal. 12 horas e 49 minutos. Gente, estou ficando por aqui, tá? Gostaria de ficar mais, mas o tempo está correndo aqui, que armaria, né? Vou deixando um abraço para você, tá bom? Que você fique bem, que você fique com Deus. E amanhã a gente está de volta, se Deus quiser, no Bom Dia Tarauacá aí. Fazendo a alegria, levando informação para você na sua manhã, tá certo? Um abraço apertado, fica bem, tchau, tchau.

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0: A partir deste momento, entra no ar o programa Voz Libertação, órgão oficial das igrejas Pentecostal Deus e Amor, onde a sede mundial está situada na Avenida do Estado, 4568, na Baixada do Glicério, São Paulo, capital. E está na inteira responsabilidade de nossa irmã Irene Miranda. E aqui em Tarauacá, a nossa igreja Deus e Amor, a sede está localizada na rua Floriano Peixoto, número 317, e está na inteira responsabilidade do presbítero Leonardo Silva. E também temos uma congregação na rua Capitão Hipólito, com o número 975. E está sob a direção da mãe Rosimeire. E nessa tarde, tenho imenso prazer de cumprimentar os irmãos com a paz do Senhor Jesus. É sua irmã em Cristo, cooperadora Ana Célia, na sonoplastia, nossa amiga Vitória. E na direção geral, o Albani Moraes.
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0: E desde já, amado ouvinte, eu quero agradecer a você pela tua preciosa sintonia, você que neste momento está a nos escutar em qualquer ponto da cidade, os irmãos que residem às margens do rio Tarauacá, do rio Muru, baixo Tarauacá, os irmãos também aí no rio Envira, né, que mora às margens do rio Envira, que Deus possa abençoar a vida de vocês, irmãos que moram às margens da BR, sentido Tarauacá Cruzeiro e sentido Tarauacá a Feijó. Que Deus também possa abençoar a sua vida nesta tarde. E você, amado ouvinte, já é o nosso convidado especial para estar conosco hoje. É o segundo dia da campanha, a Semana da Conquista, né? Lá na congregação da Capitão Hipólito. Esta campanha começou ontem, são 7 dias, né, de campanha, aonde ontem foi o pastor Rosendo que pregou, hoje vai estar a mãe Rosimeira. Então, um dia é o pastor, outro dia é ela, né? Então, são 7 dias. Então, você é o nosso convidado especial para conquistar a tua bênção, para conquistar o teu milagre, a tua vitória. Te esforça, vá lá nesta noite, às 6 horas da tarde, a igreja está em portas abertas. Né, 6:30, já estão no início ao culto, e você vai lá receber a tua vitória, vá crendo que o milagre é certo.
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0: E nesta noite também nós temos culto aqui na sede, né? Vai estar o servo de Deus pregando ali a palavra de Deus, orando por você, também orando pelas divinas revelações do Espírito Santo. Vá lá também receber a bênção do Senhor, vá lá receber a tua vitória, porque o Senhor Jesus Cristo, Ele quer abençoar a tua vida, mas você tem que dar lugar para que o milagre aconteça. E nós já vamos ouvir nesta tarde um belo hino, No Céu é o Meu Lugar, com a cantora Daniela Balabem. E este louvor eu quero dedicar para todas as pessoas que estão em sintonia desta programação. Quero dedicar para você que está aí na penitenciária Moacir Prado, as meninas também, né, no presídio feminino, que Deus possa falar com vocês também através destes louvores. Vai para as irmãs que congregam na sede, as irmãs ali da Capitão Hipólito, os irmãos. Vai também para toda a minha família que estão em sintonia dessa programação. Vai para a dona Dori, o seu Antônio ali no bairro da Coab, né? O seu Antônio Marreta ali, Deus abençoe a vida de vocês. Então vamos ouvir nessa tarde este louvor.

Nós ouvimos nessa tarde o belo hino "No céu é o meu lugar". Então, amado ouvinte, este louvor chega a falar conosco. Então, através deste louvor, nós conseguimos tirar essa mensagem que no céu é o lugar para cada um de nós. Aqui onde nós estamos, na terra, nós estamos de passagem, nós somos peregrinos nessa terra aqui. Aqui não é o nosso lugar, nosso lugar é no céu. Então Jesus, ele quer nos preparar para nós podermos ter um encontro com ele. E é lá no céu, nosso lugarzinho, que ele foi preparar para nós. Então este louvor muito bonito, ele falou ao nosso coração. Que Deus, ele possa te abençoar, amado ouvinte. Você que está neste momento a nos escutar, que Deus, ele venha te entregar a grande bênção, a grande vitória. Você que está triste, angustiado, Deus, nesta tarde, ele vai alegrar o teu coração, ele vai tirar a tristeza, através dos louvores, da oração da fé que vai ser feita, através da palavra de Deus. Deus, ele quer abençoar a tua vida grandemente. Nós já vamos ouvir mais um belo hino nesta tarde, O Melhor Presente. E este louvor é o Francinaro, o irmão Francinaro, o cooperador, que está dedicando para José Oliveira, seu companheiro de trabalho ali, que está aniversariando hoje. Irmão José, parabéns, que Deus te abençoe, te dê muitos anos de vida, saúde, vitória, que o Senhor te traga felicidade, que o Senhor te dê o melhor presente, a sua salvação, que o Senhor lhe conceda muitas bênçãos e muitas vitórias, O irmão José está aí no IP Paconha, mas o irmão Francinário trabalhando, E vai para todas as pessoas também que está aniversariando hoje. Você que está aniversariando hoje, vai para você. Que Deus, ele possa, assim, falar contigo também através deste louvor.

Nós ouvimos nessa tarde o belo hino, o melhor presente, o qual o Francinário dedicou para o José Oliveira, que está aniversariando hoje. Lembrando, amado ouvintes, você que está em sintonia desta programação, que hoje é o segundo dia da campanha, a Semana da Conquista. Então são 7 dias de campanhas lá na congregação da Capitão Hipólito. Né? Começou ontem essa campanha, né? Deus operou muitos milagres, fez obras grandes naquele lugar. E hoje é o segundo dia, onde foi o pastor Rosendo que iniciou. E hoje a mãe Rosimeire que vai estar pregando hoje no segundo dia dessa campanha, né? A Semana da Conquista. Então, você quer conquistar a tua bênção, a tua vitória, o teu milagre, compareça lá. Vá que o Senhor está ali para te entregar a bênção, a tua vitória. Tudo é possível para aqueles que credem a palavra de Deus. Então, se nós cremos, é possível nós alcançarmos do Senhor Jesus uma bênção, a nossa vitória. Não há nada impossível para que Deus ele não possa resolver. Deus ele resolve sim para cada um de nós. É, Deus ele entrega bênção, vitórias, livramento, né, prospera, dá cura através da fé que o homem ele deposita em Deus. E nós já vamos ouvir o hino Ele Não Estava Lá, né, do CD Débora. E este louvor eu quero dedicar especialmente para toda a minha família. Vai para minha avó ali no bairro da Coab, né, o Eduardo, meu pai Gentil, que está aqui na cidade. Vai para os meus familiares também lá no Maceió, né, os meus irmãos.

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Como a costa suspira pelas correntes das águas, assim a minha alma suspira por ti, ó Deus. Minha alma tem sede de Deus, do Deus vivo. Quando eu irei, quando me verei perante a sua face, as minhas lágrimas têm sido meu alimento de dia e de noite. Enquanto as pessoas que estão no redor me perguntam onde é que está o seu Deus. Mas eu me lembro dessas coisas, de quando eu saía em procissão à casa do meu Deus, multidão em festa. E eu pergunto a mim mesmo, por que você está abatido, minha alma, e por que você se perturba dentro de mim? Espera em Deus, pois eu ainda o louvarei a Ele, meu auxílio e Deus meu. Esta canção nos fala sobre isso, desse momento de crise que todo cristão vive. Essa guerra entre a alma e o espírito, a sede, a fome pela presença de Deus, e ao mesmo tempo esse desespero de alma pedindo ao Senhor por socorro. Mas hoje nós queremos dizer para você que o segredo está

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2: Olá, estamos chegando às 17 horas e 1 minuto. Muito boa tarde, eu sou Jonathan Costa e seja bem-vindo à Conexão Acre. A partir de agora, compartilhamos com você as notícias do Sistema Público de Comunicação do Acre no seu fim de tarde. Comigo, iniciando a semana, a jornalista Larissa Costa. Boa tarde, Larissa.
3: Boa tarde, Jonathan. Boa tarde, ouvintes. Durante uma hora, vamos deixar você muito bem informado com as principais notícias do nosso Acre, do Brasil e do mundo. Nós estamos ao vivo para todo o estado pelas rádios Aldeia FM e Difusora Acreana. E também ao vivo para o planeta pelos sites aldeiafm.ac.gov.br e difusora.ac.gov.br. Temos ainda o nosso WhatsApp, que é 99203-2962. Repetindo, 99203-2962. Estamos aguardando sua mensagem.
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2: Seja bem-vindo ao Conexão Acre. Hoje é segunda-feira, 18 de maio de 2026. E você confere nesta edição.
3: Governadora Maílza Assis lança pacote de obras para aproveitar o período de verão amazônico.
2: A chefe do Executivo Estadual intensifica ações de proteção à criança e ao adolescente, com a entrega de centro de atendimento integrado.
3: O governo do Acre entrega proposta de lei de diretrizes orçamentárias 2027.
2: E ainda, a semana será decisiva para a PEC da escala 6x1.
3: Aplicativo do Bolsa Família ganha novas funções a partir desta segunda.
2: Serasa e Correios passam a fazer negociações pelo Desenrola Brasil.
3: Corrida Maio Amarelo reúne mais de 700 participantes na manhã de domingo, 17, em Cruzeiro do Sul.
2: Polícia Civil do Acre entrega mais de 100 pistolas para reforçar a atuação da Delegacia Especializada de Atendimento à Mulher e Departamento de Investigação Criminal.
3: Museu dos Povos Acreanos celebra diversidade em programação gratuita na Semana Nacional de Museu.
2: Diocese de Cruzeiro do Sul lança oficialmente a programação da edição do novenário de Nossa Senhora da Glória.
3: E em Rio Branco, os preparativos para a Marcha para Jesus já estão definidos.
2: E a gente confere todo o lance do esporte acreano com Alberto Casas.
3: Com Neymar e acreano Everton, Ancelotti convoca 26 jogadores do Brasil para a Copa 2026.
2: Essas e outras informações você acompanha agora no Conexão Acre.
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2: Dezessete horas e quatro minutos e a gente agradece todos os dias aqui no Conexão Acre a sua audiência, a sua sintonia e, claro, também a carona através do rádio do seu carro. Muita gente nesse momento saindo do trabalho, saindo do seu compromisso, sintonizados nas rádios públicas do estado, e a gente sempre tem um recado importante para você que está no trânsito da nossa capital. A gente já vai falando para você que está nas imediações do pronto-socorro da capital, principalmente ali no cruzamento da Avenida Nações Unidas, trânsito bastante intenso ali pelaquela região, tá bom? Principalmente ali nas imediações também do Sesc Bosque. Pode-se dizer a Getúlio Vargas, tanto sentido bairro centro, como centro bairro. E falando em centro, olha, temos também trânsito bastante intenso na Avenida Ceará, nas imediações do terminal urbano da cidade, também no sentido ali da Avenida Brasil, no sentido da Floriano Peixoto, aqui em frente à Rádio Difusora. Trânsito também já bastante intenso aqui por esta região. E trânsito também já bastante intenso na rua Rio de Janeiro, desde a altura do bairro Floresta até o cruzamento da Avenida Ceará, como também na rua Minas Gerais, principalmente ali nas imediações da Escola Heloísa Mourão Marques, na ladeira do Bola Preta, sentido Sobral, bairro da Sobral, né? Nossa Baixada da Sobral. Olha, você que está no trânsito, observe e respeite os sinais de trânsito. Ao atravessar a rua, procure sempre utilizar as faixas de pedestres disponíveis. Afinal, elas são projetadas para garantir maior visibilidade e prioridade aos pedestres. Além disso, sempre preste atenção aos semáforos e sinais de trânsito, seguindo as orientações deles para saber quando atravessar com segurança. E apesar da faixa de pedestre ser prioridade das pessoas, em vias movimentadas, sempre olhe bem antes de atravessar. E caso tenha um veículo próximo, certifique-se de que o motorista te viu e está diminuindo a velocidade. Tudo isso vai evitar, com certeza, qualquer acidente grave no trânsito. 17 horas e 6 minutos.
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3: E agora a gente confere a previsão do tempo para terça-feira. Tempo que já mudou, né? Do início de segunda-feira até agora, a gente já percebeu a friagem chegando. Então, no Alto e Baixo Acre, os municípios de Sena Madureira, Manuel Rubano e Santa Rosa do Purus, a previsão para terça-feira é de céu nublado a parcialmente nublado, com possibilidade de chuva em áreas isoladas. Já no Vale do Juruá, a previsão para terça-feira também é de céu nublado a parcialmente nublado, porém com pancadas de chuva e trovoadas isoladas. Então vamos conferir as temperaturas para amanhã. Nos municípios do Alto e Baixo Acre, em Sena Madureira, Manuel Rubano e Santa Rosa do Purus, a temperatura mínima deve ficar em torno de 17 graus, com máxima de 27 graus, uma variação de 10 graus aí. Nos municípios do Vale do Juruá, as temperaturas variam entre mínima de 20 e máxima de 26 graus.
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2: 17 horas e 7 minutos e nós iniciamos o Conexão Acre desta segunda-feira falando de economia. Olha, o mercado financeiro espera a queda de juros mais lenta em 2026. A previsão consta no boletim Focus desta segunda-feira. Vamos compreender melhor? Na reportagem de Gabriel Brum, da Rádio Nacional.
5: A queda da taxa de juros no Brasil deve ser mais lenta do que o esperado, de acordo com a previsão do mercado financeiro no Boletim Focus desta segunda-feira. O documento foi publicado pelo Banco Central. Os analistas e economistas acreditam que a taxa Selic, referência para os juros cobrados no país, termine em 2026 em 13,25%. Até a semana passada, a expectativa era de que ficasse em 13%. A mudança acompanha a projeção de inflação que segue subindo, que teve uma leve variação para 4,92% nesta edição do Focus. São 10 semanas de alta depois que a guerra no Irã começou e passamos a conviver com o petróleo bem mais caro, acima de $100 o barril. Dias antes do conflito, ele custava menos de $70. Os outros índices do boletim referentes a 2026 permaneceram sem alteração. Crescimento econômico de 1,85% e dólar a R$ 5,20. Da Rádio Nacional em Brasília, Gabriel Brum.
3: A semana será decisiva para a PEC da escala 6x1. Audiência e pareceres de relator marcam esta semana. A reportagem é de Priscila Mazenotti, da Rádio Nacional.
6: Semana decisiva para a PEC 6x1. O relator, o deputado Léo Prates, do Republicanos, deve apresentar o relatório na quarta-feira. Esse, pelo menos, é o combinado até agora, viu? Para apresentar o relatório na quarta-feira e votar na comissão especial na semana que vem, na terça, dia 26, e no dia seguinte, em plenário. Na última sexta-feira, acabou o prazo para apresentação de emendas. Foram duas apresentadas e as duas sobre o mesmo assunto, regra de transição. São dos deputados do PP, Sérgio Turra e Tião Medeiros. Essas emendas querem o seguinte, uma regra de transição de 10 anos, justamente o que o governo e as categorias de trabalhadores já disseram que não topam. O presidente da comissão, o deputado Alencar Santana, do PT, quer que essa transição seja mais rápida possível. O relator, Léo Prates, tem dito que é preciso encontrar um meio termo, nem tão longa, nem tão curtinha, que não dê tempo do empregador se adaptar. Esse assunto deverá ser discutido ainda nesta segunda-feira com o presidente da Câmara, Hugo Mota. Tanto Alencar quanto Léo Prates podem conversar com ele para afinar os detalhes. Nessa terça-feira tem audiência pública. O assunto vai ser discutido com os sindicatos, com as categorias. E aí a gente fala de CUT, Central Sindical, o GT, entre outras. O calendário, por enquanto, mantido então. Apresentação do relatório na quarta, votação na comissão na semana que vem, dia 26, e dia 27, em plenário. Da Rádio Nacional em Brasília, Priscila Mazenotti.
2: Olha, o aplicativo do Bolsa Família ganha novas funções a partir desta segunda-feira. Beneficiários também podem acessar outros programas do governo. Cristiane Ribeiro, da Rádio Nacional.
7: O aplicativo do Bolsa Família está de cara nova e a partir desta segunda-feira, os mais de 19 milhões de beneficiários poderão consultar informações detalhadas sobre a situação do benefício, a composição dos pagamentos e eventuais ocorrências relacionadas ao cadastro. A modernização também permite identificar pendências que precisam ser regularizadas, bloqueio do benefício e acesso a outros programas do governo federal. O aplicativo ainda recebeu aprimoramentos de acessibilidade, tornando-se compatível com leitores de tela, além de contar com uma navegação mais simples e intuitiva. As funções já existentes, como extrato de pagamento, mensagens do programa e o calendário de repasses, também foram melhoradas. De acordo com o Ministério do Desenvolvimento e Assistência Social, Família e Combate à Fome, não será necessário baixar um novo aplicativo. Uma mensagem de atualização irá aparecer para o usuário e as novas funções estarão disponíveis ao atualizar o aplicativo do Bolsa Família. Por enquanto, apenas os beneficiários que têm um telefone com o sistema operacional Android vão conseguir fazer a atualização. Outra novidade é que no próximo dia 27, a pasta lança um site exclusivo do Bolsa Família, reunindo conteúdos sobre calendário de pagamentos, acesso ao benefício, regras do programa, canais de atendimento, perguntas frequentes e orientações para as famílias atendidas. Da Rádio Nacional no Rio de Janeiro, Cristiane Ribeiro.
3: Serasa e Correios passam a fazer negociações pelo Desenrola Brasil. Mais de 7 milhões de dívidas com cadastro no Serasa estão incluídas. Reportagem de Sayonara Moreno, da Rádio Nacional.
8: Mais de 7 milhões de dívidas negativadas com cadastro no Serasa poderão ser renegociadas pelo novo Desenrola Brasil. Para quem não tem facilidade com as ferramentas digitais do programa, outra forma de resolver a pendência é indo a uma das mais de 10 mil agências dos Correios espalhadas pelo país. Essa possibilidade é uma parceria entre o Serasa e os Correios para que a população tenha mais acesso às negociações com condições especiais, como os descontos, que podem chegar a 90%. De acordo com o Serasa, o Brasil tinha, no mês passado, mais de 83 milhões de pessoas com o nome sujo, o que significa mais da metade dos adultos brasileiros na inadimplência. Esse montante acumula mais de 340 milhões de dívidas negativadas, com média superior a R$ 6 mil cada uma. Ainda segundo o Serasa, essa realidade reforça a pressão do endividamento sobre o orçamento das famílias brasileiras, principalmente porque a origem delas está justamente nos gastos com bancos e cartões de crédito. O novo Desenrola renegocia somente as dívidas contratadas até 31 de janeiro deste ano, com atraso de 90 dias a 2 anos. Para aderir ao programa, é preciso ter renda máxima de R$ 8.100 por mês. Além das agências dos Correios, as negociações podem ser feitas pelo site ou aplicativo do serasalimpanome.com.br. No site do Ministério da Fazenda, ainda é possível calcular a negociação das dívidas em atraso com o simulador do novo Desenrola. Da Rádio Nacional em Brasília, Sayonara Moreno.
2: Olha, na série Tira Dúvidas do Imposto de Renda 2026, nós vamos saber como corrigir erros na declaração e não cair na malha fina. A reportagem de Edgar Matsuki, da Agência Nacional.
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10: É fato que o processo de declaração do imposto de renda tem ficado cada vez mais simples com o passar dos anos e inovações como a declaração pré-preenchida. Mesmo assim, o contribuinte não está imune a cometer erros e cair na chamada malha fina. No ano passado, por exemplo, cerca de 4 milhões de contribuintes tiveram a declaração retida para averiguação pela Receita Federal. Rodrigo Leontino, professor de Ciências Contábeis da Universidade Unopar, lista alguns dos erros mais comuns.
11: Rendimentos informados de forma errada, alguma despesa, por exemplo, despesas médicas, que você informa e o médico informa um recebimento diferente. Então, são esses tipos de situações.
10: Eduardo Linhares, professor de Ciências Contábeis da UFC, dá dicas sobre como evitar erros na hora de declarar.
12: Se você optar pela declaração pré-preenchida, não confie cegamente nos dados importados. A Receita Federal alerta. Essas informações vêm de terceiros e podem conter erros. Compare cada dado recuperado com seus informes de rendimento. Se houver qualquer divergência entre o sistema e o documento da sua fonte pagadora, apague o dado importado e digite manualmente a informação correta. E, finalmente, confira CPF e CNPJ de todas as fontes pagadoras. Declare todos os rendimentos recebidos, mesmo que isentos, e guarde o comprovante por pelo menos 5 anos.
10: Caso o contribuinte perceba um erro antes do fim do prazo legal, ele pode realizar uma declaração retificadora. Linhares explica o que é e como fazer.
12: A retificadora não é um adendo à declaração original. Ela a substitui integralmente. Isso significa que você deve repetir todas as informações já declaradas corretamente e corrigir apenas o que estava errado. Para transmiti-la, você precisará do número do recibo da declaração que está sendo corrigida. Os canais disponíveis são os mesmos da declaração original.
10: Se você realizou a declaração retificadora até o fim do prazo legal estipulado pela Receita Federal, que é 29 de maio nesse ano, a declaração original será substituída. No caso da retificação após o fim do prazo, o contribuinte não poderá modificar a forma de tributação. Por exemplo, se ele escolheu realizar a declaração completa, não poderá mudar para a simplificada. Também é importante apontar que a declaração retificadora só poderá ser feita antes do recebimento de uma intimação da Receita Federal. Se você já foi intimado, aí o caminho é outro. Linhares explica.
12: Concordando com o valor cobrado, pague ou parcele e ganhe uma redução de até 50% da multa. Agora, se você estiver discordando do valor cobrado, apresente uma contestação.
10: Ou seja, é possível evitar os erros, mas se eles ocorreram, respire fundo e os corrija. Da Rádio Agência Nacional em Brasília, Edgar de Matsuki.
3: Candidatos do Enem com isenção negada têm até terça-feira, amanhã, dia 19, para recorrer. É preciso enviar documentação comprobatória na página do participante. As informações com Ana Lúcia Caldas, da Rádio Nacional.
13: Os candidatos que tiveram a isenção da taxa de inscrição do Enem 2026 negada têm até esta terça-feira, 19 de maio, para recorrerem. Mesmo prazo para recurso de quem também teve a justificativa de ausência no Enem 2025, reprovada pelo INEP. A recusa de isenção pode acontecer por documentos insuficientes ou ilegíveis, inconsistências no NIS, que é o número de identificação social, e também informações de renda que não estão previstas no edital. Aqueles que tiveram a solicitação de gratuidade negada ou que precisam justificar a ausência na edição anterior devem enviar a documentação comprobatória pela página do participante. O resultado dos recursos está previsto para ser divulgado no dia 25 de maio. Da Rádio Nacional em Brasília, Ana Lúcia Caldas.
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2: Música. O Supremo Tribunal Federal, STF, suspende julgamento sobre a aposentadoria compulsória. A reportagem é de J. Menezes.
15: O STF, Supremo Tribunal Federal, suspendeu o julgamento que vai decidir se empregados públicos de empresas públicas e sociedades de economia mista devem ser aposentados compulsoriamente ao completar 75 anos. O caso começou a ser analisado no mês passado pelo plenário virtual da Corte, mas foi interrompido no dia 28 de abril, após o tribunal registrar maioria de votos pela aplicação da regra previdenciária. Não há prazo para a retomada do julgamento. Apesar da maioria formada, foram registradas divergências em outros pontos que foram discutidos durante o julgamento. Diante desse cenário, a Corte decidiu esperar a indicação do 11º ministro para finalizar o julgamento. A vaga foi aberta com a aposentadoria do ministro Luiz

0: região e também valorizar os comerciantes do 15, o mercado do 15, todo mundo ganha com uma obra como essa.
1: Com a chegada do verão, são vários os investimentos que o governo do Acre proporciona, não só na capital, como também no interior do estado. A governadora Maiúsa Assis enfatizou o seu compromisso e a importância dessa obra, que cabe indicações de emendas parlamentares quando ela era senadora.
2: E essa obra tem um significado muito importante para essa população, para todos nós acreanos, pela beleza que vai ter e também pela segurança, né? A orla que vai fazer uma proteção no rio, e isso significa bastante. E tantas outras obras que hoje estamos retomando, né, início do verão, e todas as nossas máquinas, o nosso planejamento está posto. Retomamos também a reconstrução e melhoramento de ramais em diversos municípios do nosso estado, em Rio Branco também. Então, são obras significativas que nós retomamos agora durante esse período com toda a força para a gente concluir o máximo possível até o final do ano. Eu acho que quanto mais mobilidade a gente der para a nossa população, veja que nós já temos um trânsito muito pesado. Então, a ponte, especialmente porque o rio passa, né, praticamente corta a capital ao meio, então essas pontes trarão aí uma facilidade, uma agilidade muito grande para a população, melhora muito o tráfego e também embeleza a nossa cidade.
1: Essas informações para o Sistema Público de Comunicação, Ivan de Carvalho.
3: O governo do Acre entrega a proposta da Lei de Diretrizes Orçamentárias 2027, a ALEAC. Vamos conferir com a nossa repórter Célia Fabrícia.
4: O Projeto de Lei de Diretrizes Orçamentárias 2027, o PLDO, estabelece as diretrizes que vão orientar a elaboração da Lei Orçamentária Anual, a LOA. O projeto é enviado todos os anos pelo Poder Executivo ao Legislativo, que estabelece as metas e prioridades da administração pública para o ano seguinte. Ele define regras para despesas, investimentos e metas fiscais. Também aponta os setores e programas que vão receber maior atenção e recursos e ainda estabelece os tetos para as despesas públicas, respeitando a lei fiscal vigente. Entre as prioridades estabelecidas no PLDO 2027 do Acre estão ações voltadas ao desenvolvimento humano, produção, meio ambiente e povos indígenas, infraestrutura, cultura e turismo, ambiente de negócios, empreendedorismo e inovação, além do fortalecimento da gestão institucional e da governança pública. O PLDO foi construído com responsabilidade e transparência com o futuro do Acre. Ele consolida as prioridades do governo para garantir investimentos estratégicos, fortalecer os serviços essenciais e promover o desenvolvimento sustentável do estado. A proposta também reafirma o compromisso do governo do Acre com a Agenda 2030 e os Objetivos de Desenvolvimento Sustentável, ODS. O projeto de Lei de Diretrizes Orçamentárias, PLDO, seguirá agora para análise, discussão e votação na ALEAC, cumprindo o calendário constitucional do processo orçamentário estadual. Com informações de Elinália Lima, Séries Fabrícia, Sistema Público de Comunicação do Acre.
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3: Estamos às 17 horas e 27 minutos, Conexão Acre desta segunda-feira, e a gente já inicia também a nossa semana lendo alguns destaques do site da Agência de Notícias, como este. Olha, o governo do Acre, por meio do Departamento de Estradas de Rodagem, Infraestrutura Hidroviária e Aeroportuária, o DERACRE, segue avançando nesta segunda-feira com as obras de acesso e drenagem no entorno do estande de tiro do Centro Integrado de Ensino e Pesquisa em Segurança Pública, o CIESP, em Rio Branco. A estrutura, que deve ser entregue no primeiro semestre de 2026, reforçará os espaços de treinamento e capacitação das forças de segurança do estado. A obra contempla a implantação de aproximadamente 180 metros de acesso asfaltado, além da execução de serviços para melhorar o escoamento da água e garantir mais segurança e durabilidade à estrutura. A governadora Maiúsa Assis destaca que o investimento fortalece

0: a preparação dos profissionais que atuam diretamente na proteção da população acreana, Larissa.
1: Outro destaque é que o governo do Acre, por meio da Secretaria de Estado da Mulher, a CMulher, realizou na última semana um curso de customização de camisetas voltado para mães atípicas de Senador Guiomar. A ação, que contemplou 18 alunas, foi realizada na sede da Associação de Pais e Amigos dos Excepcionais, a PAI, e integra o conjunto de iniciativas da pasta destinadas a promover a autonomia econômica e o empoderamento feminino no Estado. O curso ofereceu às participantes conhecimentos práticos em técnicas de customização, abrindo caminhos para a geração de renda e o desenvolvimento de um novo ofício. Além disso, as integrantes do grupo tiveram acesso a atendimentos psicológicos individuais e um espaço de escuta qualificada. A proposta permitiu que mães que acompanham filhos atendidos pela PAI pudessem acessar um ambiente de troca, criatividade e acolhimento.
0: Outro destaque da agência de notícias é de que o Instituto Estadual de Educação e Profissional e Tecnológica do Acre, o IEPETEC, publicou no Diário Oficial do Estado desta segunda-feira a convocação de candidatos aprovados em processos seletivos para profissional bolsista, docente e não docente. O chamamento corresponde aos editais de número 2 e 3 de 2025 e contempla candidatos de Rio Branco. O IEPETEC publicou no Diário Oficial do Estado desta segunda-feira essa convocação de candidatos aprovados em processos seletivos para profissional bolsista, docente e não docente.
1: Essas e outras informações você confere na Agência de Notícias do Acre no link agencia.ac.gov.br.
0: 17 horas e 30 minutos.
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1: Vamos para um breve intervalo e a seguir, Estado avança na proteção de crianças e adolescentes com a implantação do primeiro centro integrado de atendimento nesta segunda.
0: E ainda amanhã, a governadora Maílza Assis cumpre a agenda em Sena Madureira. Voltamos já.
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1: O SEBRAE no Acre está com mais de 80 vagas abertas para orientadores e bolsistas do programa Agente Local de Inovação, em diversas regiões do estado. Com bolsas de R$ 6.500 a R$ 5.000, as contratações acontecerão de forma imediata e haverá também formação de cadastro reserva. Para concorrer à função de agente é necessário possuir nível superior completo e para os orientadores é necessário pós-graduação reconhecida pelo MEC. As vagas são para atuação em educação empreendedora, indicação geográfica, produtividade e rural. A atuação do selecionado será em municípios como Rio Branco, Sena Madureira, Brasileia, Feijó, Tarauacá e outros em todas as regionais do estado do Acre. As inscrições vão até o dia 25 de maio pelo site www.fapetec.org, na aba de processos seletivos. Em caso de dúvidas, acesse o canal oficial da Fapetec.
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1: A governadora Maiusa Assis cumpre agenda nesta terça-feira em Sena Madureira com uma série de entregas e assinaturas de obras. Antes, às 14h, ela concede uma entrevista na Rádio Aldeia de Brasileia. Logo depois, às 14h30, ela participa da vistoria e entrega da nova sede do IDAF. Em seguida, às 15h30, entrega a Casa do Agricultor e ações do Programa de Aquisição de Alimentos da SEAGRE.
0: Já às 16h, a governadora realiza entrega de kits escolares, assina ordens de serviço para pavimentação de vias e revitalização do ginásio Hermilton Gadelha Pessoa, além da entrega de títulos definitivos e convênios do Calha Norte.
1: E o Estado avança na proteção de crianças e adolescentes com a implantação do primeiro Centro Integrado de Atendimento nesta segunda-feira. As informações com Janine Brasil.
9: O acolhimento de crianças e adolescentes vítimas de violência no Acre dá um novo passo na garantia dos direitos com a implantação do Centro de Atendimento Integrado à Criança e ao Adolescente, o CAICA, que será entregue nesta segunda-feira, 18 de maio, em Rio Branco. A iniciativa é do Governo do Estado, por meio da Secretaria de Estado de Assistência Social e Direitos Humanos, a SEASDH, em parceria com diversos órgãos públicos que integram a rede de proteção e acolhimento. A entrega da unidade ocorre no mesmo dia em que é celebrado o Dia Nacional de Combate ao Abuso e à Exploração Sexual de Crianças e Adolescentes, data que reforça a importância da conscientização, prevenção e denúncia de casos de violência contra menores em todo o país. O novo centro foi criado para reduzir a burocracia e agilizar o atendimento às vítimas de violência no Acre. Antes, as famílias precisavam buscar assistência em diferentes órgãos, como o Instituto Médico Legal, unidades de saúde e serviços da rede de assistência social e jurídica. Com o CAICA, crianças e adolescentes passaram a contar em um único espaço com atendimento psicológico, perícia médica, exames, consultas, acompanhamento do conselho tutelar e acolhimento durante todo o processo. A governadora Maiusa Assis enfatiza que a implantação do CAICA representa a concretização de um compromisso do governo com a proteção das crianças e adolescentes. Segundo o secretário da SEASDH, João Paulo Silva, o Acre terá uma das unidades de referência no país. O Estado será referência da região norte com equipamento público especializado no acolhimento humanizado e no atendimento integral de crianças e adolescentes vítimas ou testemunhas de violência física, sexual, psicológica ou institucional.
10: Nós somos uma das unidades que serão referência no país. Hoje o país tem 8 unidades, nós seremos uma dessas 8 unidades que o Brasil dispõe. E o Acre sai na frente, na região norte nós seremos o primeiro serviço que irá trabalhar nessa integração de serviços. Ministério Público, Defensoria Pública, Tribunal de Justiça, Assistência Social e Direitos Humanos, Saúde, Segurança Pública através da Polícia Civil.
9: O promotor Iverson Bueno, da Promotoria Especializada de Defesa da Criança e do Adolescente do Ministério Público do Acre, destaca que a iniciativa representa um avanço significativo para o Estado.
11: E temos certeza que será um avanço para a proteção de defesa das crianças e adolescentes, tendo em vista que toda a rede de proteção estará integrada e trabalhando no mesmo espaço. Isso vai facilitar o acesso, vai facilitar o trâmite e o diálogo das demandas que envolve toda a rede.
9: Janine Brasil, para o Sistema Público de Comunicação do Acre.
1: Apenas uma retificação. A entrevista que a governadora irá conceder amanhã é na Rádio Aldeia de Sena Madureira, não de Brasileira.
0: 17:39, Larissa. Olha, amanhã no GovCast, às 17 horas, nós vamos falar sobre a criação do CAICA. As convidadas são as coordenadoras do Centro de Atendimento Integrado à Criança e ao Adolescente, Emily Derzi Dias, e a diretora de Política de Assistência Social da Secretaria de Estado de Assistência Social e Direitos Humanos, a Ciomari Cíntia Benevides. A transmissão será realizada ao vivo pelas rádios públicas para todo o Estado e também pelo canal oficial do Governo do Acre no YouTube.
1: E a Corrida Maio Amarelo reuniu mais de 700 participantes na manhã deste domingo, dia 17, em Cruzeiro do Sul. O evento faz parte da campanha de conscientização para um trânsito mais seguro e contou com percursos de 5 e 10 quilômetros. As informações com Gledson Albano.
12: A concentração começou por volta das 6 horas da manhã na Avenida Coronel Mâncio Lima. A corrida promovida pelo Detran Acre em parceria com a Prefeitura de Cruzeiro do Sul já se tornou tradição no município, como destacou a presidente da autarquia, Tainara Martins.
13: Maio Amarelo, que acontece no estado do Acre com a edição aqui em Cruzeiro do Sul, nós iniciamos em 2019. Além de incentivar o esporte, ela traz uma mensagem que é no trânsito enxergar o outro é salvar vidas.
12: Segundo os organizadores, a edição deste ano contou com cerca de 750 inscritos e reforçou a importância do respeito entre motoristas, pedestres e praticantes de atividades esportivas nas vias públicas.
14: Nesse Maio Amarelo nós estamos fazendo um investimento significativo aqui em Cruzeiro do Sul e a tendência é que a gente possa fechar aí um grande mês com diversas ações e essa corrida, ela com certeza vem a brilhantar ainda mais o mês do Maio Amarelo aqui na região do Juruá.
12: Segundo o atleta Ney Mesquita, que corre há 20 anos, além da prática esportiva, a corrida também incentivou a conscientização.
15: É dirigir consciente, respeitar o maior, sempre respeitar o menor, que a vida é muito curta e nós estamos aqui para apoiar o que vier o Detran nessa campanha Maio Amarelo. O trabalho de motivação é muito importante e as autoridades entenderam isso muito tarde. Enquanto você está praticando atividade física, você está tirando a pílula do posto de saúde, você está tirando a pessoa da fila dos hospitais e está fazendo um bem enorme para o seu corpo e para sua mente.
12: A atividade reuniu atletas profissionais e amadores de diferentes idades em busca de um trânsito mais seguro.
16: É imprescindível um trânsito seguro para que todos possam circular com segurança. Fui pódio, graças a Deus, terceiro colocado, com 37 minutos e alguns segundos. É uma prova bastante desafiadora, mas que com treino e dedicação a gente consegue.
12: A campanha Maio Amarelo segue durante todo o mês com ações educativas e de conscientização em Cruzeiro do Sul e em outros municípios do Acre. De Cruzeiro do Sul, Gledson Albano para o Sistema Público de Comunicação do Acre.
0: Olha, hoje, 18 de maio, é celebrado o Dia Nacional de Luta Antimanicomial. Em alusão à data, o município de Rio Branco realizou o Fórum de Saúde Mental. Nós vamos conferir os detalhes com Larissa Costa.

0: O governo do Acre, por meio da Fundação de Cultura Elias Mansum, a FEM, realizará entre os dias 18 e 23 de maio a programação da 24ª Semana Nacional de Museus. O evento acontece no Museu dos Povos Acreanos, em Rio Branco, com entrada gratuita e atividades culturais, educativas e inclusivas para toda a comunidade. Com o tema Museus Unindo o Mundo Dividido, a programação deste ano reunirá rodas de conversa, exposições, serviços de saúde, ações de acessibilidade, feira de economia solidária, espetáculo infantil, experiência imersiva em realidade virtual e apresentações musicais. A iniciativa reafirma o papel dos museus como espaços de memória, escuta, reflexão e pertencimento, capazes de aproximar diferentes públicos e valorizar as múltiplas narrativas que compõem a identidade acreana. Para o presidente da FEM, Matheus Gomes, a programação representa um momento importante de valorização da memória, da identidade e do patrimônio cultural do Estado. A abertura oficial será realizada na segunda-feira, dia 18, às 9 da manhã, com recepção musical e uma roda de conversa sobre pautas raciais, direitos humanos e territorialidades indígenas. O debate contará com a participação de pesquisadores e representantes de povos tradicionais. Na quarta-feira, dia 20, a programação retoma com debates voltados a letramento racial e a pauta LGBTQIAPN+, reforçando o compromisso da instituição com inclusão, diversidade e cidadania cultural. Já na quinta-feira, dia 21, a arte e a educação ambiental estarão em destaque com o espetáculo infantil Era Uma Vez Uma Lobinha Que Não Era Má, apresentado pelo coletivo Arte na Comunidade. A sexta-feira, dia 22, será dedicada à cidadania e acessibilidade. Pela manhã, o público poderá participar de atendimentos de saúde no próprio museu. À tarde, pessoas com deficiência visual terão acesso a uma visita guiada exclusiva em parceria com o Centro Estadual de Atendimento Pedagógico à Pessoa com Deficiência Visual de Rio Branco. O encerramento acontece no sábado, dia 23, e promete movimentar a área externa do Museu dos Povos Acreanos e a Praça Meandros. A partir das 13 horas, o espaço receberá a Associação de Nerds do Acre e a Feira da Economia Solidária Elas Fazem Acontecer. O público também poderá participar de experiência imersiva em realidade virtual sobre a Amazônia e prestigiar as apresentações musicais das bandas Afro Seringal e Maia. A programação reforça o papel dos museus como espaços de preservação da memória, promoção da cidadania e valorização das múltiplas narrativas que formam a identidade acreana. Todas as atividades da 24ª Semana Nacional de Museus são gratuitas e abertas ao público no Museu dos Povos Acreanos, em Rio Branco, com colaboração de Victor Hugo, Larissa Costa, para o Sistema Público de Comunicação.
1: Olha, nós acabamos de ouvir uma reportagem sobre o Museu dos Povos Acreanos, que celebra a diversidade em programação gratuita na Semana Nacional do Museu, tá bom? Olha, no próximo bloco a gente vai conferir a matéria sobre a saúde mental feita pela Larissa.
0: E agora a gente segue com notícia da segurança. Polícia Civil do Acre entrega mais de 100 pistolas para reforçar a atuação da Delegacia Especializada de Atendimento à Mulher e o Departamento de Investigação Criminal. As informações com Marcelo Torres.
2: O governo do Acre, por meio da Direção-Geral da Polícia Civil, realizou a entrega de mais de 100 pistolas Glock destinada aos oficiais investigadores da Delegacia Especializada de Atendimento à Mulher, ADEAM, e a Divisão Especializada de Investigação Criminal, ADEIC. A ação faz parte de um amplo investimento em modernização do armamento da instituição, garantindo aos policiais equipamentos de alta performance e confiabilidade. As pistolas Glock são reconhecidas internacionalmente pela durabilidade, segurança e baixo índice de falhas mecânicas, características que elevam a confiança do policial em situações operacionais e contribuem diretamente para o serviço mais eficiente à população acreana. A entrega integra um cronograma estratégico de distribuição que contemplará, ao longo deste mês, todos os policiais civis da capital e do interior do estado. Ao todo, aproximadamente 600 pistolas Glock serão destinadas ao efetivo da Polícia Civil. A instituição também estabeleceu um protocolo específico para a entrega do novo armamento. Antes de receber definitivamente a arma, cada policial passa por treinamento de adaptação, incluindo orientações sobre o manuseio, manutenção preventiva e aulas práticas de disparo, assegurando total formalização com o novo equipamento. Da Polícia Civil do Acre, Marcelo Torres, para o Sistema Público de Comunicação.
1: Você confere no próximo bloco os preparativos para o novenário de Nossa Senhora da Glória e para a Marcha de Jesus em Rio Branco.
0: E com Neymar e o acreano Everton, Ancelotti convoca os 26 jogadores do Brasil para a Copa 2026. Voltamos já.
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1: Estamos de volta com o último bloco do Conexão Acre desta segunda-feira. Agora sim, vamos para a matéria sobre o Fórum de Saúde Mental com Larissa Costa.
0: O Nacional de Luta Antimanicomial, celebrado em 18 de maio, a Prefeitura de Rio Branco, por meio da Secretaria Municipal de Saúde, realizou na manhã desta segunda-feira, 18, o Fórum de Saúde Mental, Cuidar em Liberdade, Família e Comunidade como Espaço de Acolhimento e Vida. O fórum teve como objetivo ampliar o debate sobre saúde mental de forma mais humana e acessível, fortalecendo a ideia de que o cuidado deve acontecer com o apoio da família, da comunidade e dos serviços de saúde, e não através do isolamento. A defensora pública Flávia do Nascimento Oliveira destacou a necessidade desses eventos, não só em datas comemorativas.
6: É super necessário e o movimento é uma luta. Inclusive a Defensoria Pública, na data de hoje, também terá um movimento à tarde, onde a gente quer reavivar esse movimento da luta antimanicomial, para que não seja só nessas datas, mas para que a gente tenha agendas, para que a gente escute principalmente os usuários de serviço, porque o tratamento se faz com o usuário, ouvindo o usuário. Não é um objeto de intervenção médica e medicamentoso, mas de escuta, de acolhimento, de saber o que ele quer, porque a saúde mental ela está entrelaçada com todas as outras políticas. Um estado, um município que não olha para a sua saúde mental não pode olhar para as demais políticas, porque a segurança alimentar, a educação, a saúde, tudo perpassa para essa política da saúde mental.
0: A proposta é conscientizar a população sobre a importância da luta antimanicomial, combater o preconceito e incentivar a inclusão social das pessoas em sofrimento psíquico. O evento também teve como objetivo fortalecer a Rede de Atenção Psicossocial, RAPS, em Rio Branco, promovendo o diálogo entre profissionais da saúde, assistência social, justiça, educação, usuários, familiares e sociedade civil, além de dar visibilidade às ações e serviços já existentes no território. A gerente do Departamento de Atenção Psicossocial Municipal, Karen Costa Silva Beirute, explicou o que é o RAPS.
7: Ela é uma estratégia do Sistema Público de Saúde para que essas pessoas tenham acesso à saúde, sem necessariamente estarem presos em hospitais psiquiátricos. Então, a pessoa que possui seu transtorno, que possui um transtorno mental, ele vai ser acompanhado na rede pública, nos CAPs, nas residências terapêuticas, nas unidades de acolhimento. Então, toda essa rede, ela existe e ela precisa ser fortalecida para que essas pessoas tenham esse acesso de cuidado.
0: O Movimento Nacional de Luta Antimanicomial surgiu no Brasil a partir da reforma psiquiátrica, que denunciou as violências e os maus tratos cometidos em antigos hospitais psiquiátricos e passou a defender o cuidado em liberdade com acolhimento, respeito e convivência em comunidade. Larissa Costa para o Sistema Público de Comunicação. E a Diocese de Cruzeiro do Sul lançou oficialmente a programação da 108ª edição do Novenário de Nossa Senhora da Glória, uma das maiores manifestações religiosas e culturais do Acre. O evento acontece em agosto e já mobiliza a organização da igreja e parceiros da comunidade.
8: Além das celebrações religiosas, o novenário contará novamente com atividades já tradicionais, como a caminhada da juventude, procissão das crianças, corrida de abertura e show no encerramento.
9: O novenário ele tem suas dimensões, né? Então, tipo, na dimensão religiosa, nós, como diocese, povo, igreja, somos responsáveis por fazer. Mas aí tem a dimensão social, né? Tem a dimensão social caritativa, que é aquilo que você, né, oferece para alguém necessitado, e tem essa dimensão social mais lúdica, né? Que são, no caso, as bandas que se apresentam, o show, né? Então, ele tem essas dimensões.
8: Neste ano, a diocese também vai desenvolver uma campanha social para arrecadar recursos destinada à construção de uma casa para uma família carente do bairro Miritizal.
9: Esse ano nós temos uma campanha para, no sentido social, uma campanha para construir, para dar uma casa a uma família carente ali do Miritizal, né? Então, durante o novenário, nós vamos estar fazendo essa campanha. Aliás, a campanha começa antes, mas nós vamos estar fazendo essa campanha para dar doação dessa casa. É o que tem, digamos assim, inédito nesse novenário.
8: Segundo o bispo Dom Flávio de Ovenale, o tema deste ano será Maria, Mãe do Povo Fiel. A organização também confirmou a participação da cantora católica Sueli Façanha como atração musical do evento.
10: Então, é mãe, portanto, de todos aqueles que acreditam em Jesus. Não é só dos católicos, né? É também dos evangélicos, de quem é cristão, de quem não é cristão, mas respeita Jesus, ama Jesus e, por tabela, ama e respeita a sua mãe.
8: O novenário de Nossa Senhora da Glória é considerado patrimônio cultural e material de Cruzeiro do Sul e reúne milhares de fiéis todos os anos na Catedral de Nossa Senhora da Glória.
10: Daqui a 3 meses, se Deus quiser, vai ser a grande festa. Então, festa bonita, festa preparada. Então, o novenário está bem organizado, tanto do ponto de vista religioso como do ponto de vista social.
8: De Cruzeiro do Sul, Gladson Albano para o Sistema Público de Comunicação do Acre.
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1: E a gente confere agora todo o lance do esporte acreano com o nosso cronista esportivo Alberto Casas.
11: Alberto Casas. Muito boa tarde, Jonathan. Boa tarde, Larissa. Boa tarde a você, audiência do Conexão Acre. Nesta segunda-feira, tivemos aí no final de semana as 3 equipes acreanas em campo pela Série D do Campeonato Brasileiro. Estádio Tonicão, no sábado, às 18 horas, o Maitá, lanterna da competição contra o Galvez, quarto colocado. E o Maitá deu um susto. No primeiro tempo, venceu por 1-0. Mas veio o segundo tempo, depois de uma chacoalhada que o técnico Maurício Carneiro deu no vestiário, perguntou quem queria jogar e quem não queria, o goleiro Matheus ficou insatisfeito e não voltou. Mas o time do Galvez voltou com outra postura. E logo no início, pênalti para o Galvez, fez o empate em 1-1. Depois Matheus Nego ampliou para 2-1, 3-1 para o Galvez, 3-2, e o Galvez fechou o placar em 4-2 de virada, somando mais 3 pontos na competição. E o time do Humaitá continua sem somar pontos, é o lanterna da Série D, ou melhor, de todas as séries, é o time do Humaitá o pior nessas competições. Já no domingo, estádio Arena da Floresta, Independência e Araguaína. No primeiro confronto, lá em Araguaína, no campo do adversário, né, o Araguaína empatou com o Independência em 1-1. Aqui, o tricolor, depois de muita chuva no primeiro tempo ontem, veio o segundo e Israel marcou o único gol da partida, um golaço de cabeça depois do cruzamento do Diogo. O Israel cabeceou no meio da zaga e colocou no cantinho do goleiro Murilo, fazendo 1-0 o tricolor. Foi o placar do jogo. Com esse resultado, o Independência continua na briga ali por uma vaga na classificação. Hoje está assim: Guaporé tem 15 pontos, que empatou com o Porto Velho em 1-1. Tem o Araguaína com 14, que perdeu para o Independência em 1-0. Perdeu também a oportunidade de continuar na ponta da tabela e a sua invencibilidade na competição. O Porto Velho vem em terceiro, o Galvez em quarto. Portanto, o Independência encostou ali. Hoje o Galvez tem 10 pontos, o Independência tem 8 pontos. Próxima rodada será no final de semana, no estádio Arena da Floresta. Alberto Casas, para a Rede Pública de Comunicação.
0: Com Neymar e Acriano Everton, Ancelotti convocou os 26 jogadores do Brasil para a Copa 2026. Vamos conferir tudo com Daniela Esperon, da agência Rádio Web.
12: Fim da espera. O técnico da seleção brasileira, Carlo Ancelotti, divulgou a lista dos 26 convocados para a Copa do Mundo de 2026. Os goleiros Alisson do Liverpool, Ederson do Fenerbahçe e o Everton do Grêmio. Defensores Alexandro, Danilo e Léo Pereira do Flamengo, Bremer da Juventus, Douglas Santos do Zenit, Gabriel Magalhães do Arsenal, Ibanez do Al-Ahly, Marquinhos do PSG e Wesley da Roma. Meio-campistas Bruno Guimarães do Newcastle, Casemiro do Manchester United, Danilo do Botafogo, Fabinho do Al-Ittihad, Lucas Paquetá do Flamengo, atacantes Endrick do Lyon, Gabriel Martinelli do Arsenal, Igor Thiago do Brentford, Luiz Henrique do Zenit, Matheus Cunha do Manchester United, Neymar do Santos, Rafinha do Barcelona, Rayan do Bayern Mönchen e Vinícius Júnior do Real Madrid. Os jogadores vão se apresentar no dia 27 de maio, lembrando que se despedem do Brasil com um amistoso no Maracanã, no Rio de Janeiro, no dia 31 de maio, contra o Panamá. Agência Rádio Web, com informações da seleção brasileira, Daniela Esperon.
0: E o GovCast desta terça-feira, às 5 da tarde, recebe Emily Dezer Dias, coordenadora do Centro de Atendimento Integrado à Criança e ao Adolescente, e Ciomaire Cíntia Benevides, da CEASDH. Em pauta, primeiro Centro de Atendimento Integrado à Criança e ao Adolescente. Assista ao vivo pelo YouTube do Governo do Acre e acompanhe também pelas rádios Aldeia FM e Difusora Acreana. Participe, envie sua pergunta e fique por dentro. Não perca. Logo em seguida tem Conexão Acre.
1: E assim nós encerramos o Conexão desta segunda-feira, desejando uma excelente noite a todos. Obrigado, Larissa Costa.
0: Obrigado, Jonathan. Boa noite a você e a todos que nos dão carona. Estamos de volta amanhã, depois do GovCast.
1: Até lá.
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Convidamos os prezados ouvintes do programa Hora Milagrosa para que venham visitar as congregações da Igreja Apostólica nas seguintes localidades: Boca do Acre, Amazonas, com reuniões quinzenalmente aos sábados às 19 horas e aos domingos às 9 horas da manhã. Rua Alexandre Oliveira Lima, número 3512, bairro Macaxeiral. Nova Califórnia, Rondônia, com reuniões quinzenalmente aos domingos às 11 horas da manhã. Rua dos Pioneiros, sem número. Ipixuna, Amazonas, com reuniões quinzenalmente aos sábados às 19 horas e 30 minutos, aos domingos às 19 horas e terças-feiras às 19 horas e 30 minutos. Rua José Raimundo Maciel, número 583, Centro.

0: Comunicamos nossos ouvintes que teremos reunião em Tarauacá na próxima sexta-feira e sábado às 19h30 e domingo às 8h da manhã. Rodovia BR-364, número 1312, bairro Corcovado. Divulgamos a seguir um depoimento de fé prestado em agradecimento e reconhecimento a Deus Pai e aos seus santos.
1: Enquanto trafegava por uma rodovia, num dia de novembro de 2017, o senhor Elisandro Fernandes dos Santos foi surpreendido por outro veículo que, tendo rodopiado na pista contrária, colidiu frontalmente com o carro dele. Diante do fato inesperado, esse senhor teve tempo apenas para clamar pelo poderoso nome do Santo Irmão Aldo. O impacto desencadeou perda total de ambos os veículos. Inconsciente, com dores no tórax e dificuldade respiratória, o senhor Elisandro foi atendido por socorristas, que, surpresos, declararam que ele deveria agradecer aos céus por não ter perdido a vida naquela ocorrência rodoviária tão grave. Graças ao amparo do poder celestial, dentro de pouco tempo, o senhor Elisandro se recuperou de fraturas em 3 costelas, das dores e dos hematomas que apresentou por todo o corpo. Bênçãos pelas quais direcionou ações de graças a Deus Pai, à Santa Vó Rosa e ao Santo Irmão Aldo, em depoimento de fé prestado em junho de 2025, remetido de Passo Fundo, estado do Rio Grande do Sul.

0: próxima sexta-feira e sábado, às 19h30, e domingo, às 8h da manhã. Rodovia BR-364, número 1312, bairro Corcovado. Nosso endereço para cartas: Igreja Apostólica, Caixa Postal 10.064, CEP 03014-970, São Paulo, capital. Estamos apresentando a Hora Milagrosa e na sequência vai falar-lhes o pastor Ramão Simval Medeiros Machado.
1: Ó prezados e amados irmãos, ouvintes deste santo programa A Hora Milagrosa, eu venho em nome do santo irmão Aldo, profeta de Deus, da Santa Vó Rosa e de nosso Senhor Jesus, cumprimentá-los com a paz do Senhor, desejando-lhes, ó amados irmãos, as bênçãos de Maria Santíssima, nossa Mãe, Rainha dos Céus, e destes santos gloriosos, para que tenham esta paz, tenham a vida e o consolo dos céus no seu lar, no seu coração. Sejam muito abençoados e vivam uma vida unida a Deus, numa comunhão perfeita com o Espírito do Pai, nosso Deus. Falo-lhes nesta oportunidade, meus irmãos, com o desejo na minha alma de que todos possam valorizar a grande oportunidade de salvação que o nosso Deus nos deu nos dias atuais com Jesus, seu Filho amado, formando esta Igreja Apostólica, preparando e formando outro Consolador que Jesus prometeu que enviaria para nos ensinar em nome dele e do Pai a doutrina do Reino dos Céus, que é luz para a nossa alma, que nos dá entendimento, que nos faz compreender como temos que viver aqui na Terra, de forma que a nossa vida seja para a glorificação do Reino dos Céus. E nós tenhamos paz, tenhamos a vida, tenhamos o consolo, sejamos amparados. Eu sei que as pessoas querem isto, o senhor, a senhora que está me ouvindo, os jovens, as crianças, todos querem o amparo de Deus. Mas notem, meus amados irmãos, que Deus o Pai sempre tomou providências para que houvesse salvação na face da Terra. Nos tempos mais antigos, mais remotos da humanidade, Deus formava os profetas. De tempos em tempos, ele se manifestava através de um profeta para dirigir e governar o seu povo, realizar os milagres, transmitir as suas leis. Isso nós vimos no ministério de todos os profetas de Deus, e também depois ele enviou seu Filho amado, Jesus Cristo. Notem que Jesus, falando desta oportunidade de salvação para o povo que o ouvia naquele tempo, ele disse, e São João, venerável apóstolo do Senhor, registrou no capítulo 3, versículo 19, 20 e 21 do seu Evangelho. Ele disse, e o julgamento é este, a luz veio ao mundo e o mundo o rejeitou. Os homens amaram mais as trevas do que a luz, porque as suas obras eram más. Estas palavras de Jesus nós vimos se cumprir no seu ministério naqueles dias, quando ele veio trazer a luz, que é a doutrina, o seu sagrado evangelho, ensinando as pessoas a largar da maldade, dos vícios, arrependerem dos seus pecados e viverem para Deus. E o que aconteceu com Jesus? O que fizeram com ele? Levaram-lhe até o sacrifício na cruz. E tornaram-se cada vez mais soberbos e maus. Mas ele continua dizendo, porque todo aquele que faz o mal aborrece a luz e não vem para a luz, para que as suas obras não sejam reprovadas. Então aqui ele fala da natureza mundana do homem, que devido às suas obras maldosas, devido ao pecado, aos vícios, a toda maldade que a pessoa vai desenvolver,

vendo no seu espírito, ela torna-se um instrumento da maldade. Por isso nós vemos nestes dias, no mundo, as pessoas brigando, há famílias que brigam demais, há pais que brigam com os filhos brigam com os pais, brigam entre si, as famílias estão se deteriorando. Esposas que não respeitam o seu esposo, esposo que não respeita a sua esposa. Então são famílias que vivem em guerras umas contra as outras. É com falatórios, com difamações, com explorações, com profanação moral. Olha, é uma Babilônia o que nós vemos no mundo hoje. Homens maus, incrédulos, duros de coração, viciados. Pessoas que não amam nem a sua própria alma. Meus irmãos, e a grande oportunidade de salvação, a luz da vida, voltou a brilhar nesses dias. Exatamente porque Jesus nosso Senhor cumpriu a sua promessa, que ele voltaria para preparar um povo zeloso de boas obras. E ele voltou. E nós, apostólicos, temos a missão de anunciar ao mundo a segunda vinda de Jesus. Essa luz gloriosa voltou e restaurou a sua igreja na terra. Ele formou a igreja apostólica através do ministério de sua serva Rosa, uma senhora simples, bondosa, temente a Deus, com um amor profundo a Jesus e ao seu semelhante. A Santa Vó Rosa, então, foi usada por Jesus para transmitir esta grande luz na face da terra, ou seja, a doutrina de Cristo. Ele foi revelando à Santa Vó Rosa a maneira de crermos, de nos comportarmos, de nos vestirmos. Ele foi ensinando o que é heresia, o que é pecado. Ele foi mostrando para nós a verdade do reino dos céus para que pudéssemos conhecer o que é a maldade, o que é o pecado, e para que as pessoas se arrependam dos seus pecados enquanto é tempo. Então esta luz gloriosa que São João falou, ela brilhou novamente nos nossos dias, e a Igreja Apostólica está anunciando o Evangelho do Reino dos Céus, ensinando o Senhor, meu amigo, meu irmão, a senhora, irmã, você, jovem, a viver

meus irmãos, meus amigos, pensem na sua vida, pensem para onde vai a sua alma se continuar no pecado, se rejeitar a luz da vida que Jesus trouxe para nós, que é a doutrina, que vocês precisam praticar, precisam largar dos seus erros, se arrepender e pedir perdão a Jesus, pedir perdão à Santa Avó Rosa, porque ela tem o poder de perdoar, pedir perdão a Maria Santíssima, ao Santo Irmão Aldo, a Deus, o nosso Pai, e se propor de todo o seu coração de viver longe dos males, dos vícios, de respeitar o seu semelhante, de parar de xingar. Tem pessoas que xingam, falam muitos palavrões, isso é maldade. E o apóstolo mostra aqui que Jesus reprova essas coisas. A Santa Avó Rosa nos ensinou, o irmão Aldo nos ensinou, para que tenhamos uma educação firmada na doutrina de Cristo, com bondade, com respeito uns com os outros, com amizade sincera, fazendo as coisas certas, educando os filhos com uma sabedoria que os leve a ter uma moral elevada, a ser amigo das pessoas, dos seus colegas na escola. Meus irmãos, esta é a doutrina de Cristo, e sem a prática destes ensinamentos, ninguém consegue viver nesta terra e ser feliz, viver com Deus, e muito menos entrar no reino dos céus. É preciso se arrepender dos seus pecados, é preciso se amarem, se perdoarem, viverem a cada dia em paz uns com os outros. Mas ele continua falando: mas quem pratica a verdade vem para a luz, a fim de que seja manifesta o que as obras são feitas em Deus. Notem que a pessoa que pratica o mal, ela tem vergonha de aparecer diante de Deus, ela se esconde, ela tem uma vida suja, corrompida pelo pecado, manchada com as hostes da maldade. A pessoa não consegue falar a verdade, mas aquele que pratica a verdade, que não mente, aquele que pratica os ensinos de Jesus e da Santa Avó Rosa, que larga da maldade, que larga da mentira, larga dos negócios trapaceiros, que larga dos vícios, que larga de xingar, de blasfemar contra o seu próximo e contra Deus, essa pessoa então vem para a luz, porque Jesus é a luz, a doutrina dele é a luz. A Santa Avó Rosa, o irmão Aldo, esta igreja é luz para a nossa vida. Por isto nós convidamos o Senhor, a Senhora, você jovem, a ouvirem este programa todos os dias e a confiarem que a Santa Avó Rosa é o Espírito Consolador para lhe dar liberdade, lhe dar o poder de vencer o pecado. Porque as pessoas, nós seres humanos, por nós mesmos não conseguimos vencer a maldade sozinhos. Nós temos que ter a proteção dos céus e Jesus, a Santa Avó Rosa, o Santo Irmão Aldo, Maria Santíssima, nossa mãe, os anjos da milícia angelical. Eles querem ajudar o Senhor, ajudar a Senhora, mas vocês têm que se arrepender dos seus pecados e têm que orar. Há ensinamentos na doutrina que diz: achegai-vos a Deus e o mal fugirá de vós. Há pessoas que vivem em sofrimentos muito grandes na alma, angustiada, deprimida, doente, não tem nada de bom, tudo está ruim, a pessoa reclama demais, vive triste, abatido, uns brigando com os outros. Isto é pecado, tem que parar com essas coisas. Jesus, para poder entrar no seu lar, para que os santos de Deus vivam na sua companhia, você precisa limpar a tua alma, tirar da tua vida a maldade e vir para a luz. A luz é a vida do Espírito de Deus, é a doutrina de Cristo, é a unção do Espírito de Deus, nos dá o poder de vencer o pecado. Venha viver com a Santa Avó Rosa, a nossa Mãe Maria Santíssima, ela vai te ajudar. O Santo Irmão Aldo, o anjo da guarda que eles enviam para te proteger, estará ao teu lado para te fazer feliz, para afastar todo o mal da tua vida, da tua casa, do teu trabalho, para que seja produtivo, para que tenha saúde, para que tenha alegria a cada dia. E eu vou orar em seu favor,

0: lhes desejando tudo isto, mas faça a sua parte. Ó bendita e santa Vó Rosa, eu rogo nesta hora, pedindo à Senhora, a Jesus nosso Senhor, a Maria Santíssima e ao Senhor irmão Aldo, que em nome de Deus, o nosso Pai e do seu Divino Espírito Santo, abençoem esta família, abençoe estas pessoas que estão ouvindo este programa, com a esperança de largar do pecado, dos vícios, de toda a maldade, e de viver na luz da vida. Querida Vó Rosa, estendei as tuas mãos e dai liberdade aos cativos e oprimidos que estão vivendo no sofrimento, que estão longe da graça de Deus. Dai a eles o poder de vencer a vontade, o desejo pelos vícios, de fumar, de beber bebida alcoólica, de usar drogas, de brigar, de xingar, de mentir. Dá liberdade a estas pessoas, Santa Vó Rosa. Estende as tuas mãos e livra-os destes males, afastando da vida deles os males que os influenciam a viver nas sombras da morte. Tira-os destes lugares para que eles vivam sob a luz de Jesus, nosso Senhor, e tenham a salvação da sua alma, possam viver em paz, possam ter saúde, dar saúde aos enfermos. Santa Vó Rosa, olha para cada uma destas almas que estão aí ajoelhadas na tua frente, suplicando misericórdia e perdão para os seus pecados, porque reconhecem que são pecadoras e querem largar do pecado, mas até agora não tinham conseguido. Santa Vó Rosa, ajuda aos que sofrem. Eu rogo que a Senhora unja a água e o óleo que colocaram neste momento para serem ungidos pela Senhora, e que estas virtudes do Espírito de Deus, o nosso Pai, esta unção do teu poder, esteja nestes elementos, e ao fazerem uso dos mesmos, eles sejam curados, sejam aliviados do seu sofrimento, sejam livres dos perigos, e eles tenham paz, tenham saúde e a vida no seu espírito. Creiam, irmãos, na graça de Deus, na unção do Espírito do Pai, que vos é dada pela Santa Vó Rosa, e esta Santa de Deus abençoe a tua casa, ela está abençoando, mas vivam em santidade, creiam nisto, e clamem por ela a qualquer momento, clamem pelo irmão Aldo, por Maria Santíssima, e eles te ajudarão. Em nome de Jesus e do nosso Deus, eles exercem este ministério glorioso para salvar o pecador. Creia nisto, e que a graça salvadora do reino do céu seja na tua vida, na vida da tua família, de todos que ouvem este programa e dos que sofrem neste mundo, possam encontrar esta luz e viver na luz do reino dos céus. É o que eu lhes desejo para toda a sua vida, para que tenham muita paz e sejam felizes. Amém.
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1: Boa noite para você que nos acompanha em todo o país. Segunda-feira, 18 de maio de 2026. Vamos ao destaque do dia, ciência e tecnologia. Em São Paulo, o presidente Lula anuncia novos investimentos no Cirus, que funciona como um super microscópio de alta precisão. Será ampliada a capacidade brasileira de pesquisa em áreas estratégicas como saúde, energia e novos materiais.
2: Qualquer quantidade de milhões que nós colocarmos é muito pequeno diante da quantidade de milhões que isso aqui vai render para o futuro da sociedade brasileira.
1: E ainda, a Petrobras anuncia 37 bilhões para São Paulo até 2030. O investimento vai gerar cerca de 38 mil postos de trabalho diretos e indiretos. Além do refino, os recursos serão aplicados também em gás natural, energia renovável e na expansão do Porto de Santos. Pablo Mundim.
3: Projetos que aumentam a soberania e diminuem a dependência do país de crises externas.
4: Novidades sobre o novo Desenrola Brasil.
1: Ministério da Fazenda lança calculadora que permite simular valores para pagamento da dívida com melhores condições.
4: E a partir de agora, a renegociação pode ser feita também em uma das 10 mil agências dos Correios.
1: Hoje, na apresentação da Voz do Brasil, eu, Mariana Jungmann e Luciano Seixas.
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1: Investimentos em exploração e produção de petróleo.
4: E ampliação da capacidade de processamento dos derivados, como diesel, nas refinarias.
1: Sem esquecer da transição energética, apostando em cadeias mais limpas e sustentáveis.
4: A Petrobras anunciou hoje um pacote de investimentos de 37 bilhões de reais no estado de São Paulo.
1: O presidente Lula esteve no evento na refinaria de Paulínia, que terá sua capacidade ampliada.
3: A refinaria de Paulínia, no interior de São Paulo, é a maior da Petrobras. Sozinha, a Replan abastece 30% do território brasileiro e seu faturamento representa cerca de 1% do produto interno bruto do país. Estrutura que deve crescer ainda mais com o pacote bilionário anunciado pelo presidente Lula. Até 2030, a Petrobras vai investir 37 bilhões de reais no estado de São Paulo. Do total, 17 bilhões serão destinados ao setor de refino e só na Replan serão 6 bilhões de reais em novos projetos. Com isso, a refinaria será capaz de processar 460 mil barris de petróleo por dia, 5% a mais do que a capacidade atual. Segundo a presidente da Petrobras, Magda Chambian, os investimentos estão alinhados com a meta de buscar a autossuficiência na produção de diesel.
5: A Petrobras é responsável pelo abastecimento de 75% do diesel do território nacional. Temos projetos para chegar a 85%. E no âmbito dessa discussão de segurança energética do nosso país, nós nos perguntamos: por que não 100%? E aí nos comprometemos com o presidente Lula a sermos autossuficientes em diesel até 2030 neste país.
3: O plano da estatal vai além do refino. Outros 9 bilhões de reais serão destinados à exploração e produção de petróleo, com foco no pré-sal da Bacia de Santos. Também estão previstos investimentos em gás natural, energia renovável e na expansão da infraestrutura logística do Porto de Santos. Projetos que aumentam a soberania e diminuem a dependência do país de crises externas, como reforçou o presidente Lula.
2: Fortalecer a Petrobras é uma coisa muito importante. É fazer a Petrobras voltar a ser motivo de orgulho. Sabe o que é motivo de orgulho? É a gente fazer tudo o que for necessário para que esse país seja soberano na prospecção e no refino de biocombustível e de combustível, de gasolina, de óleo diesel, de nafta, tudo que a gente puder produzir.
3: Com os investimentos, a Replan deve aumentar a produção de diesel S10, mais puro e menos poluente, e passará a produzir combustível sustentável de aviação, o SAF. Os investimentos anunciados para o estado de São Paulo devem gerar 38 mil empregos diretos e indiretos, segundo a Petrobras. De Paulínia, São Paulo, Pablo Mundim.
4: Considerado a maior infraestrutura científica do Brasil, o acelerador de partículas Sirius, instalado em Campinas, São Paulo, entrou numa nova fase.
1: Com a inauguração de mais 4 estações, o Sirius amplia a pesquisa e desenvolvimento de novas tecnologias estratégicas para o país.
4: Também foi lançada a pedra fundamental do polo, que vai desenvolver tecnologias para o Sistema Único de Saúde.
6: O Sirius, em Campinas, funciona como um gigantesco microscópio de alta precisão. O equipamento possui uma das mais avançadas fontes de luz síncrotron do mundo e consegue analisar diferentes materiais em escala atômica. As primeiras linhas de pesquisa começaram a operar em 2019. Hoje foram inauguradas mais 4 estações. As novas linhas ampliam a capacidade de pesquisa dos Sirius em áreas estratégicas, como desenvolvimento de novos medicamentos, avanços em telecomunicações, análise química de materiais complexos como terras raras e minerais críticos e desenvolvimento de supercondutores. As 4 linhas receberam investimento total de R$230 milhões, sendo 30 milhões do novo PAC. Com a inauguração, o Sirius chega a um total de 15 linhas em funcionamento. A ministra da Ciência, Tecnologia e Inovação, Luciana Santos, disse que o investimento eleva a qualidade das pesquisas científicas no país.
7: Estamos construindo autonomia científica, capacidade nacional, um Brasil forte, independente e soberano, e prova de que o Brasil pode ocupar um lugar de liderança científica, tecnológica e industrial no mundo.
6: O presidente Lula também visitou o canteiro de obras do Orion, que será o primeiro laboratório de biossegurança máxima voltado ao estudo de patógenos de alta periculosidade. Durante o evento, também foi lançada a pedra fundamental do primeiro polo do Programa Nacional de Inovação Radical em Saúde, voltado ao desenvolvimento de tecnologias para o Sistema Único de Saúde. O ministro substituto da Saúde, Adriano Massuda, destacou a importância do polo para a saúde do país.
8: Estamos falando de infraestrutura integrada voltada para a produção de radiofármacos, diagnósticos avançados, terapias inovadoras, insumos farmacêuticos ativos, as IFAs que o Brasil e o mundo é tão dependente.
6: O presidente Lula ressaltou a importância dos investimentos em ciência e tecnologia.
2: Qualquer quantidade de milhões que nós colocarmos é muito pequeno diante da quantidade de milhões que isso aqui vai render para o futuro do país e para o futuro da sociedade brasileira.
6: O laboratório Sirius atende pesquisadores do Brasil e do exterior. Quase 90% dos componentes do Sirius foram produzidos ou desenvolvidos no Brasil. Reportagem Dimas Soldi.
1: Hoje, 18 de maio, é Dia Nacional de Combate ao Abuso e à Exploração Sexual de Crianças.
4: O governo do Brasil vem fazendo um trabalho transversal com vários ministérios para enfrentar esse problema de maneira mais efetiva e segura para as crianças.
1: Esse trabalho envolve educação, levantamento de dados para formulação de novas políticas públicas e, principalmente, estímulo à denúncia por parte da sociedade.
4: Hoje a gente conversa com a ministra dos Direitos Humanos e da Cidadania, Janine Mello, sobre cada uma dessas ações. Boa noite, ministra. Bem-vinda.
9: Boa noite, Luciano. Boa noite, Mariana. Obrigada, gente. Um prazer estar aqui com vocês.
4: Ministra, hoje foram feitas várias entregas relacionadas aos direitos da infância. Vamos começar, então, falando sobre as ações normativas para fortalecer o combate ao abuso sexual de crianças e adolescentes. Que atos foram feitos hoje nesse sentido e como eles ajudam nessa luta?
9: Luciano, hoje eu assinei uma portaria para a gente muito importante, que é a portaria que institui a Política Nacional de Enfrentamento e Combate ao Abuso Sexual contra Crianças e Adolescentes. Então, a gente, né, mais um avanço do ponto de vista normativo em relação a essa agenda. A gente garante aí o compromisso do governo do presidente Lula em organizar as ações do governo federal como um todo para que a gente consiga efetivamente melhorar tanto a etapa de prevenção quanto a etapa de encaminhamento dos casos e também de responsabilização dos assediadores e dos abusadores de crianças.
1: E hoje, né, ministra, foi lançada uma campanha de enfrentamento à violência sexual contra crianças e adolescentes. Eu vou até chamar, vamos ouvir um trechinho dela.
10: O silêncio não protege a criança. O silêncio protege quem comete a violência. Proteger a criança é agir. Acredite, escute, não julgue. Denuncie qualquer abuso. Disque 100, Disque Direitos Humanos.
1: Pois é, ela vem com essa ideia para reforçar essa ideia da importância da sociedade
11: denunciar, não ser omissa e não ter esse olhar julgador sobre a criança, né?
9: É isso, Mariana. A gente precisa, assim, a prevenção, né, o enfrentamento à violência sexual contra crianças e adolescentes, ela tem três grandes etapas, vamos colocar assim. Então, tem uma parte que é de prevenção, então a gente precisa falar sobre isso. Então, o silêncio, ele não ajuda as crianças, ele não protege as crianças. O silêncio, ele só protege o abusador. Ele só protege aquele que violenta essas crianças e que abusa dessas crianças. Então, o que a gente precisa garantir é, efetivamente, canais de denúncia para, no momento em que o caso aconteça, a gente consiga encaminhar isso adequadamente, que a gente consiga que o Estado dê respostas, né, junto a diferentes autoridades competentes aí, dependendo do caso, para a gente conseguir garantir efetivamente que também, aí uma terceira fase, é que a gente responsabilize e puna aquelas pessoas que estão envolvidas nesses crimes.
4: Outra ação transversal lançada hoje foi com o Ministério da Educação, né, com o caderno temático Papel da Escola no Enfrentamento à Violência contra Meninas e Mulheres. O que é esse material? Ele será entregue nas escolas, aos pais?
9: Então, esse material a gente tem, né, em parceria com o Ministério da Educação, assim como a gente tem também em parceria com outros ministérios. Esse material é um material que vai servir de orientação para os profissionais de educação. Então, professores, todo mundo que está na sala de aula. A escola, para a gente, é um dos principais locos de ensino para, né, acho que para as crianças conseguirem se proteger e para a gente garantir que também a escola, como parte dessa rede de proteção social, seja um lugar em que os professores que estão junto com essas crianças diariamente consigam identificar eventuais sinais de que as pessoas estão passando por algum tipo de situação de violação ou de violência. Então, para a gente é muito importante que os professores e professoras estejam orientados adequadamente para conseguir identificar e encaminhar esses casos para onde a gente precisar, para as autoridades competentes, polícia, quando for o caso, conselhos tutelares.
11: Saber também como abordar,
9: exatamente,
11: né?
9: Exatamente.
11: E não compactuar com essa rede de silêncio.
9: Exatamente. Esse material já está disponível nas redes do MEC e ele vai estar disponível para todos os professores e professoras do Brasil.
11: Agora, foi lançada também, né, ainda falando em educação, foi lançada a matriz Educação que Protege, que é uma parceria com a Unicef, e também um guia para os municípios lidarem aí com a proteção das crianças em festas populares, eventos públicos. Que tipo de orientações esses documentos trazem?
9: Então, acho que a gente tem uma parceria já histórica com o Unicef de muitos anos, então tem esses são dois materiais que são exemplos dessa parceria aí muito frutífera que a gente tem com eles. A nossa preocupação foi garantir isso para municípios e para instituições que organizam grandes eventos, saberem como se a gente tivesse um passo a passo do que fazer para a gente ter cuidado com essas crianças, porque a gente sabe que nesses momentos é muito comum que aconteça situações, que a criança às vezes fica desacompanhada, as pessoas às vezes não estão totalmente atentas ao que está acontecendo, e a gente precisa garantir que tenha, inclusive no âmbito desses eventos, estruturas de atendimento para evitar que esses casos fiquem sem encaminhamento naquele momento imediato em que acontecem.
4: Ministro, outra parceria importante, ou outras parcerias importantes, são com a Polícia Rodoviária Federal e os conselhos tutelares, né? A ideia é contar com essas instituições nas localidades de difícil acesso, não é isso?
9: É isso. Com a Polícia Rodoviária Federal, a gente tem a polícia já tem uma metodologia que chama MAPIAR, que é implementada para exatamente identificar e fiscalizar pontos que a gente tem nas rodovias federais em que a gente sabe que tem uma incidência grande de violação contra crianças. Então, na verdade, hoje a Polícia Rodoviária Federal está atualizando essa metodologia para a gente conseguir qualificar e aprimorar esse atendimento, para a gente ter tempestividade e agilidade na identificação desses casos e no encaminhamento policial em relação a isso. Então, essa é uma parceria para a gente super importante com a Polícia Rodoviária Federal, que está em andamento já há um tempo, mas a gente agora atualiza para aprimorar. A outra que a gente tem com os conselhos tutelares, na verdade, é uma atuação, né, no âmbito do nosso ministério em várias dimensões, vamos colocar assim, e a gente tem principalmente uma preocupação em fortalecer e garantir que os conselhos tutelares consigam executar suas atribuições na proteção, na defesa dos direitos das crianças e dos adolescentes. Então, a gente tem programas de equipagem, fortalecimento via capacitação desses conselheiros e dessas conselheiras. Então, tem uma série de medidas que a gente faz junto aos conselhos para garantir que eles possam aí nos apoiar na implementação das políticas de defesa de criança e adolescente.
11: Eu acho que é até importante a gente ressaltar esse trabalho que a Polícia Rodoviária Federal faz, porque há lugares onde basicamente é a PRF ali que
9: exatamente
11: tem mais condição de atuar, né? Porque é mais difícil de chegar, mais difícil manter, às vezes, alguém do Estado por lá, né?
9: Exatamente.
11: Ministra, a gente não pode deixar de falar aqui das novas formas de violência sexual, principalmente no ambiente digital, né? A senhora pode falar um pouco pra gente sobre o ECA digital e como é que tem sido o enfrentamento da violência nesse ambiente virtual?
9: Claro, então, o ECA, bom, foi um avanço histórico, importantíssimo que o Brasil deu no último, né, agora no último, a gente já aprovou, sancionou a lei no ano passado, esse ano a gente conseguiu publicar o decreto que regulamenta e que indica, inclusive para o setor de tecnologia e das plataformas, como é que o ECA digital vai ser efetivamente implementado. A gente precisa, acho que, caminhar em duas direções. Uma é garantir que efetivamente o ECA digital seja implementado, se torne uma realidade na vida das famílias. Havia uma preocupação muito grande de todas as famílias brasileiras com a forma com que o acesso à internet tem se dado de maneira cada vez mais precoce e cada vez menos supervisionada. Então, para a gente é importante garantir que haja uma parceria entre famílias, Estado e iniciativa privada para a gente criar e permitir que o ambiente digital seja um ambiente protegido para as crianças, um ambiente seguro para que elas naveguem. O acesso à internet, à tecnologia é uma realidade. A gente não tem como lutar contra isso, mas a gente precisa garantir que esse espaço seja um espaço mais seguro para crianças e adolescentes. Então, o ECA que trouxe exatamente essa perspectiva. E para a gente é muito importante afirmar e acho que reiterar que o Brasil, ele define, ao estabelecermos o ECA digital, o que o Brasil diz é: eu estou definindo um limite enquanto país para o que a gente permite em relação à operação ou regras de negócio, ou modelos de negócio que a gente não quer que sejam baseados na vulnerabilidade da infância. O Brasil diz isso de maneira muito explícita e evidente, inclusive servindo de exemplo e de referência aí para outros países.
4: Nesse contexto, né, ministra, temos também o guia sobre dispositivos digitais, uhum, né, o uso por crianças e adolescentes. Que tipo de orientações estão nesse guia? E ele tem tido, a população tem demonstrado interesse nesse guia?
9: Muito, Luciano. Esse guia ele foi um guia que antecedeu ali a parte da regulamentação do ECA digital e ele, na verdade, serviu para isso. Vários pais, várias mães e pessoas que responsáveis para as crianças não sabem exatamente como mexer em determinados tipos de aplicativos ou de rede social. Então, o guia, ele, inclusive, ajuda a fazer a supervisão parental. Então, tem várias famílias que acessaram e que nos retornaram e nos deram um feedback em relação a isso, de que foi importante para orientar essas pessoas de quais são os instrumentos e quais são os mecanismos que a gente pode contar para garantir que as crianças tenham um acesso mais seguro a esses aplicativos e a essas plataformas de maneira geral. E aí a gente também tem ali parte que vai dedicado para outros equipamentos da rede de proteção de crianças e adolescentes, para os profissionais de saúde, para os profissionais de assistência social, profissionais de educação. Então ele é voltado para famílias, mas também para todos aqueles que de alguma forma interagem com o dia a dia cotidiano dessas crianças, para que a gente tenha ali orientações meio coordenadas em relação a isso.
11: Onde é que a gente consegue acesso ao guia, ministra?
9: Ele tem uma plataforma específica, um site, ele está disponível para download. A gente tem também vários materiais impressos que foram distribuídos em diferentes locais, mas ele está disponível hoje, inclusive no site do nosso próprio ministério.
11: Então vamos lá, é guia sobre o uso de dispositivos digitais por crianças e adolescentes, é assim que é possível buscar na internet e encontrar ele, então.
9: O apelido dele é Guia de Telas, pode botar
11: guia
9: no Google,
11: telas.
9: É Guia de Telas, que eu acho que vocês acham de maneira mais fácil também.
11: Tá ótimo. Nós conversamos com Janine Mello, ministra dos Direitos Humanos e da Cidadania. Ministra, muito obrigada pela sua entrevista à Voz do Brasil.
9: Obrigada, Mariana. Obrigada, Luciano. Boa noite, gente.
4: Cartão de crédito, cheque especial, financiamento estudantil. O Desenrola chegou para ajudar os brasileiros a se livrarem de vários tipos de dívidas.
11: E entre as novidades do programa está um simulador que calcula os prazos, descontos e o valor final da dívida a ser quitada.
4: Outra facilidade é ter atendimento presencial em uma agência dos Correios.
12: Luciana Abreu é fisioterapeuta e conta que na época da faculdade recorreu ao Fundo de Financiamento Estudantil FIES para custear as mensalidades. Já formada, ela acabou atrasando os pagamentos do financiamento e viu o débito virar uma bola de neve. Só em 2023, Luciana conseguiu renegociar a dívida graças ao programa Desenrola Brasil do governo federal.
13: Hoje eu já quitei a minha dívida, isso me proporcionou liberdade e autonomia financeira.
12: Para ajudar pessoas que desejam limpar o nome, o governo do Brasil lançou neste mês o programa Desenrola Brasil Famílias, ou Desenrola 2.0. Além das condições especiais, o programa trouxe ainda uma novidade. Nesta edição, os interessados podem realizar uma simulação com uma nova nova calculadora digital. Desenvolvida pelo Ministério da Fazenda, a calculadora mostra uma estimativa das condições de renegociação antes que a pessoa procure uma instituição financeira. Segundo o secretário de Reformas Econômicas do Ministério, Regis Dudena, outra função disponível é a possibilidade de calcular o uso do Fundo de Garantia do Tempo de Serviço, FGTS.
14: Automaticamente, esse simulador já faz uma projeção de qual vai ser o tamanho do desconto e como ele poderá vir a parcelar essa dívida, inclusive utilizando-se do saque do FGTS para abatimento dessa dívida. Então, é uma ferramenta para ajudar o cidadão a saber se a política pública está sendo aplicada corretamente para ele.
12: A calculadora pode ser acessada no endereço simuladordesenrola.fazenda.gov.br. Para quem prefere atendimento presencial ou não tem facilidade com as ferramentas digitais, também é possível renegociar as dívidas indo a uma das mais de 10 mil agências dos Correios espalhadas pelo país. Reportagem Gabriela Noronha.
11: E na hora de renegociar as dívidas, cuidado com golpes.
4: O Ministério da Fazenda alerta para um golpe que usa um site falso do Novo Desenrola Brasil para enganar pessoas interessadas em renegociar dívidas.
15: A página imita canais oficiais e promete limpar o nome do usuário em até 5 dias. Segundo o Ministério, os golpistas pedem consulta de CPF para verificar uma suposta elegibilidade ao programa, coletam informações pessoais e cobram pagamentos via Pix sob a justificativa de taxas administrativas e processamento eletrônico. O site também usa um chat para levantar informações sobre o tipo de dívida, como a do cartão de crédito. Por exemplo, a pasta reforça que não existe cobrança de taxa para participar do Novo Desenrola Brasil. Vale lembrar que o site oficial do programa está disponível na página do Ministério da Fazenda, gov.br/fazenda. Dilson Santa Fé, para a Voz do Brasil.
11: Proteger a Amazônia e as fronteiras para fortalecer a soberania nacional.
4: É o que pretende o programa Território Seguro e Amazônia Soberana, lançado hoje em Manaus.
11: A iniciativa tem como foco 7 territórios prioritários, onde vivem 38 etnias indígenas.
16: A iniciativa faz parte do Plano Brasil contra o Crime Organizado e integra várias forças do governo federal para enfrentar a criminalidade. O ministro da Justiça e Segurança Pública, Wellington César Lima e Silva, destacou que as facções que agem na Amazônia Legal são diferentes dos grupos criminosos de São Paulo e Rio de Janeiro. Por isso, o programa deve atender a segurança regional e combater crimes divididos em 4 pilares.
17: O primeiro pilar é o lucro. Aqui, o ouro do garimpo ilegal, a madeira sem origem, a terra grilada, a cocaína que desce os rios. O segundo pilar é o controle a partir das prisões e dos territórios dominados, de onde lideranças articulam atividades criminosas. O terceiro pilar é o poder armado, alimentado pelo mercado legal de armas que cruza as fronteiras norte e oeste do país. E finalmente o quarto pilar é a violência letal contra ribeirinhos, contra lideranças indígenas, contra agentes públicos.
16: O programa tem como foco 7 territórios prioritários, onde vivem 38 etnias indígenas e tem investimento inicial de R$209 milhões. A ideia é combinar ações de repressão, prevenção e fortalecimento das economias locais a fim de evitar que indígenas sejam cooptados pelo crime, como explica o ministro dos Povos Indígenas, Eloy Terena.
18: Nós detectamos aí dentro dos territórios, além dessas facções, elas vão assediando os indígenas. E muitos indígenas acabam sendo assediados por falta de oportunidade, por não ter outros meios de sobrevivência, sem ter também o apoio para realizar suas atividades próprias, né? Então, não tem perspectiva de vida. Então, é a partir dessa dimensão que o Estado precisa agir.
16: O programa Brasil contra o Crime Organizado foi lançado no dia 12 de maio para desarticular as estruturas econômicas, operacionais e territoriais que sustentam as organizações criminosas. Reportagem Luana Karen.
4: de 19 milhões de famílias em todo o país começam a receber hoje a parcela do mês de maio do Bolsa Família.
11: O repasse foi unificado em 217 municípios brasileiros às famílias que vivem em áreas em emergência ou calamidade pública reconhecidas pelo governo do Brasil.
4: E uma novidade, a partir de hoje as famílias beneficiárias podem contar com um aplicativo renovado.
11: Quem explica pra gente é o ministro do Desenvolvimento e Assistência Social, Família e Combate à Fome, Wellington Dias.
19: É uma ferramenta que permite a cada família beneficiária poder dar solução a problemas que tenha. Por exemplo, por que que teve o bloqueio? Lá no aplicativo você vai conseguir saber e vai conseguir ali dar a solução. Também é uma ferramenta para acessar vários programas além do Bolsa Família. O Minha Casa Minha Vida, como é que eu faço para me cadastrar? O programa Gás do Povo, Luz do Povo, o programa Pé de Meia, ou seja, são várias portas que se abrem para o público do Bolsa Família.
4: E essas foram as notícias do Governo do Brasil.
11: Fique agora com as notícias do Poder Judiciário e do Congresso Nacional. Boa noite.
4: Boa noite para você, até amanhã.
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21: STF invalida lei do Espírito Santo que permite aos pais vetar filhos em aulas sobre gênero e sexualidade.
22: STJ recebe nova denúncia contra ex-governador do Acre em ação por fraude e desvio em obras públicas.
21: TSE realiza confirmação do teste público da urna.
22: Boa noite, eu sou Marcela Luiza.
21: E eu sou Walter Lima.
22: Supremo Tribunal Federal invalida a lei do Espírito Santo que permitia a pais vetar filhos em aulas sobre gênero e sexualidade.
21: Na mesma sessão virtual, o STF também declarou inconstitucional uma lei de Betim, em Minas Gerais, que proibia o uso da chamada linguagem neutra nas escolas. Marta Ferreira.
23: A norma capixaba foi questionada no Supremo pela Aliança Nacional LGBTI+, pela Associação Brasileira de Famílias Transafetivas e pela Associação Comunitária Cultural e de Apoio Social, Fórum Nacional de Travestis e Transsexuais Negras e Negros. Prevaleceu o voto da relatora ministra Carmen Lúcia. Para ela, o legislativo capixaba extrapolou sua competência constitucional ao tratar de diretrizes e bases da educação, matéria reservada à União. Na avaliação da ministra, a norma interferiu indevidamente no currículo pedagógico, cujas regras são disciplinadas pela Lei de Diretrizes e Bases da Educação Nacional. Na mesma sessão virtual, os ministros também declararam inconstitucional a Lei 7.015 de 2022 do município de Betim, em Minas Gerais, que proibia o uso da chamada linguagem neutra nas escolas. O relator da ação, o ministro Luiz Fux, afirmou que o tribunal tem jurisprudência consolidada, segundo a qual estados e municípios não podem proibir o uso da linguagem neutra em instituições públicas ou privadas de ensino, por se tratar de matéria vinculada às diretrizes educacionais, cuja competência é da União.
22: Corte Especial do STJ recebe nova denúncia contra o ex-governador do Acre, Gladson Camelin.
21: Agora, o político é acusado pelos crimes de peculato, desvio e fraude à licitação por supostas irregularidades na contratação de obras para rodovia estadual em Cruzeiro do Sul. Fátima Uchoa.
9: Com a decisão, o ex-governador se tornou réu em mais uma ação penal. A Corte Especial já o havia condenado a 25 anos e 9 meses de reclusão, a maior pena já aplicada pelo STJ em uma ação penal originária, segundo o Ministério Público Federal, no início do primeiro mandato no governo do Acre, em 2020. O então governador Gladson Camelin teria articulado esquema para frustrar o caráter competitivo da licitação para obras de duplicação da AC 405, direcionando o contrato para a construção Prefeitura Colorado, empresa ligada à família dele. A acusação também aponta suposto superfaturamento no contrato. A relatora na Corte Especial é a ministra Nancy Andrighi.
3: Moradores da Ilha do Marajó, no Pará, buscam atendimento no mutirão da Justiça do Trabalho.
5: O mutirão é uma parceria com o Conselho Nacional de Justiça. Luma Soares.
7: Os atendimentos começaram cedo em Portel, na Ilha do Marajó. Centenas de pessoas enfrentaram filas na madrugada para garantir serviços como orientações trabalhistas, emissão de documentos, previdência e atendimento de saúde. Os atendimentos vão até sexta-feira, dia 22, das 8 da manhã às 6 da tarde.
3: O Tribunal Superior Eleitoral realizou a confirmação do teste público da urna.
5: Os investigadores validaram as correções e aprimoramentos nos sistemas eleitorais. Fábio Ruas.
8: O teste de confirmação foi realizado entre os dias 13 e 15 de maio. Os testes comprovaram mais uma vez a segurança do sistema eleitoral brasileiro. Ficou constatado que nenhum dos quatro achados do teste da urna, realizado no final do ano passado, fragilizou o sigilo e a integridade do voto, que são os pilares do processo eleitoral do país.
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3: Uma boa noite.
5: E até amanhã.
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24: Está no ar o Jornal do Senado.
25: Eu sou Paula Groba.
26: E eu sou Ricardo Nakaoka.
25: E estes são os destaques de hoje do Jornal do Senado, que começa agora.